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0: Final da edição do programa No Break de hoje. Espero que você tenha gostado. Compartilha pros seus amigos, viu? Até a próxima edição. Tchau, gente!
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1: Ah, que surpresa maravilhosa.
0: É muita emoção, né?
1: Fala ah, bem. 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Eu zerei a vida agora.
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0: por gentileza, levanta a mão e faz um barulho pra mim.
1: Obrigado!
0: Que prazer imenso, cara.
1: Coisa linda, gente.
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0: Uma viagem através do tempo. Voltar ao passado é reviver bons momentos e através da música recordamos grandes emoções. Eu sou Jonatas Gonçalves e comando a sua nave da sua melhor sintonia. No final de semana, edição especial com Jonatas Gonçalves. The Music of Time já está no ar. A gente abre o som de trio, da.

0: Primeiro bloco do The Music of Time, edição especial de final de semana. Hurt, Worry About Love, Sarah Brigney, Distant the Wind, Chicky, I Want You to Our Love, Glenn Miller com a Rhythm Mod e de trio Da Da Da. Intervalo e na sequência tem Van Halen, Just. A gente volta já, segura aí.
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0: No bloco do The Music of Time, Tiki, Lee Freak, Luz Lobo, La Bamba, Mike and Me, Over My Shoulder e de Van Halen, Duck. A gente volta na sequência com Whitney Houston, I Will Always Love You, pra recordar e matar a saudade.
1: 22:43.
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0: E aí, tá gostando? A gente tá melhor ainda por ter você na nossa sintonia. Neste terceiro bloco de Tina Charles, I Love to Love, Laura Pausini, Amor Extranes, Se Fui, US for Africa, We Are the World, e de Whitney Houston, a We Always Love You. Tudo de bom pra você na sintonia. Esse é o The Music of Time, seu programa predileto de todos os finais de semana. Na sequência tem Snap. Aqui no The Music of Time, a gente volta já.
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0: quarto bloco do The Music of Time, Rockwell, Somebody With Led Me. John Lennon, Happy With With Lover. The Beatles, When We Love Her. It Snap, Eastern Danger. Tudo de bom pra você na audiência. Nosso programa vai chegando pro rápido break comercial. E a gente volta na sequência com Johnny Weavers. Xalalalala, I Need You. Segura aí, a gente volta já.
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0: Bloco do The Music of Time, Aha, Stay on These Roads, Bryan Adams, Never Let Go, Fred Mercury com Monserrat Caballé, How Can I Go, ABBA, Dancing Queen, e de Johnny Weavers, Shalala, I Need You. Na sequência tem de Toni Braxton, no último bloco do The Music of Time, a sua viagem
1: de 3:45 minutos.
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1: Fechando a sequência do último bloco do The Music of Time, Cover Girls, Wishing On Stars, Julie Iglesias, Abraça-me e de Toni Braxton, All Cold and Gentle Break Our Hearts. Obrigado pelo carinho, pela sintonia. Bom final de semana pra você. A gente se encontra no próximo, neste mesmo horário, com mais uma edição do The Music of Time. Grande beijo e até lá.
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Então aproveita já indica aí o seu som através aqui do WhatsApp da rádio. Está online nas redes sociais. Já segue, curta, comenta e compartilha a nossa página. Bem legal ter você aqui na sintonia. Já tem uma galera interagindo aqui com a gente através aqui do painel. Daqui a pouquinho a gente manda aí o seu alô, porque agora a gente segue para mais uma sequência.

0: Aqui no Parada Dance, o som de Jonas Blue. Passou por aqui também o Sonzeira aí de Lil. Você ouvindo os grandes nomes da Dance Music e ainda grandes remakes. E agora a gente vai aqui de mensagens. A galera que tá com a gente aqui, ó. O Luiz Carlos tá em Barueri, mandando aí um alô para a Márcia e para toda a família. A Cleonice tá na cidade de Itapetininga. Na sintonia também o Claudinei e a Isabel. A Andréia e a Solange em Araçatuba. A Verônica em Ibicuitinga. O José Carlos e a Elaine em Diadema.
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fechando mais uma hora. Mais um hit aí viral que está dominando as redes sociais. Bet Get Money, Young Gravy. Um hit aí que foi inspirado nos anos 80 e já atingiu mais de 15 milhões de visualizações. Teve ainda Clean Bandit. E é isso, não dá tempo pra mais nada. Agradecendo aí a sua sintonia. Que você possa aí curtir bastante aí o fim de semana. Aproveitar aí ao máximo. Mas continue na sintonia aqui da rádio. Na sequência tem mais músicas.

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3: Fala, turma! Eu sou o Samuka San e está começando o Parada 10. Já sabe, né? Na próxima hora você ouve só a nata, só as melhores da Dance Music, os grandes hits e ainda versões exclusivas. Então, aumenta o volume. Para começar, tem esse som aqui, ó. 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

Você conferindo só a Nata. Teve muita música bacana nesse bloco. Dentre elas aí o som de Afrojack. Teve ainda o som do Elvis Presley. E ainda o som de Joey Corey. E agora tem o som do David Guetta.

Léo Parada 10, detonando aqui na sua rádio. E aí o Song Charlie, passou por aqui também Surfaces, Elton John aí com os vocais de Britney e o som do David Guetta. O que toca na balada, toca dentro da sua casa, ou aonde você estiver, é o Parada 10. Tá chegando agora aqui o intervalo, na volta tem esse som aqui.

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10: 0:57.
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12: É muito bom ter você aqui com a gente na edição do No Break de hoje. E aí, beleza? Como é que você tá?

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0: agora.
1: Ah, dá um papo nela, por favor.
0: Game over.
2: Game over pra você.
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0: Boa noite, gente.
1: Obrigado.
0: Coisa bonita, hein, pai?
1: Eu queria mais aplauso aí, cadê? Deixa eu ver. Nem começou a cantar, já tá cobrando, viu? Nossa.

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0: 7:02.
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1: E já chegamos com mais um Abre a Gaita Gaiteiro no seu rádio, para te fazer companhia. Aí os artistas, os gaiteiros, os músicos, os artistas da região aqui na sua rádio. Chegamos com os nossos gaiteiros, já trazendo por aqui um abraço especial para toda a equipe da rádio aí que tá colocando o programa para rodar. Aquele abraço, cumprimentando todo mundo, os gaiteiros, trazendo pela vez o meu amigo Vilmar dos Teclados. Como é que tá, Vilmar?
2: Tudo bem, Fabiano, graças a Deus. Melhor agora na presença de todos os amigos aí. E é muito bom ter amigos, né?
1: Isso sempre. É importante. Muitos amigos,
2: sempre,
1: né?
2: Sempre digo que a amizade vale mais do que dinheiro.
1: Sim, sempre.
2: E sempre é bom ter amigos, né?
1: É. Mas pra gente ter amigo, a gente tem que ser amigo também, né?
2: Tem que ser amigo, com
1: certeza.
2: Então,
1: quando a gente tem muitos amigos, é sinal que a gente também é um bom amigo.
2: Os dias, o outro só não pode ser amigo da onça.
1: Alguém tem uma música dessa amigo da onça? É o Jaime, né? Não, o Tamanduá, né? Amigo Tamanduá. Amigo Tamanduá, a música do Jaime.
2: Mas eu vou inventar uma música que fala do amigo da onça, né, Pedro? Vamos inventar uma música.
1: Amigo da onça. Então, pega e faz a música pra trazer pra nós aí. O que vem trazendo lá de Ponte Alta para nós?
2: Essa música eu fui buscar no fundo do baú, que é uma música do Tião Carreiro, que traz por título A Porta do Mundo.
1: Vamos lá então?
2: Vamos lá.
1: Abre a gaita, gaiteiro.

0: Meu amigo Vilmar dos Teclados, trazendo música lá das antigas pra gente relembrar, porque aqui no Abre a Gaita Gaiteira é isso, né? É isso recordação, mesmo. Vilmar.
1: Com certeza.
0: Vamos chegando com mais por aqui, Gaiteiro. O que que vem trazendo pra nós lá, Vilmar?
1: Agora vou fazer uma no Chitãozinho Chororó, pode ser pra valer.
0: Vamos lá então, posso pedir?
1: Vamos.
0: Abre a Gaita Gaiteiro.

0: Tá aí, meu amigo, Vilmar dos teclados. Vilmar, musicão, né?
1: Muito obrigado a todos.
0: Vilmar, sempre é bom ter você junto com a gente. Seja obrigado. Sempre muito bem-vindo aí. Um grande abraço lá pra Ponte Alto, toda a nossa gente amiga.
1: Será entregue.
0: Valeu, Vilmar. Valeu. Chegamos por aqui com o nosso Abre a Gaita Gaiteiro. Chegando por aqui umas visitas ilustres. Pessoas que dispensam apresentações, né? Só de ouvir a voz o pessoal já sabe quem tá falando. Meu amigo Maneca, como é que tá, Maneca?
2: Mas bueno, barbaridade, estamos chegando por aqui agora, já vou tomar uma cuia de chimarrão e tô muito feliz de estar aqui encontrando uma opção de amigos aí, gente buena que tá fazendo um belo trabalho. Dou os parabéns para vocês.
0: Bom demais.
2: Pelo trabalho que estão fazendo aí.
0: Maneca, todo mundo mandando música pro Maneca, né? Eu falei, o Maneca vem hoje, né? O pessoal tava faceiro aí. Que
2: isso.
0: Bom demais, uma vida inteira dedicada ao rádio, né?
2: Com alegria, com energia positiva, e levando a nossa mensagem simples, mas muito sincera, porque nós queremos fazer mais amigos, cada vez mais, e por isso, e quando existe um trabalho com boa vontade, e que a gente faz aquilo que a gente gosta, a gente procura fazer bem feito para fazer sempre. E quando eu comecei com o Jofre Amaral, eu vesti a camisa sempre. E por isso que eu digo para os nossos companheiros que chegam por ali, vista a camisa, porque se a empresa crescer, tu cresce também.
0: Tá certo.
2: E graças a Deus.
0: Tudo que a gente faz com paixão fica bem feito, né, Maneca?
3: Olha, fica muito tranquilo.
0: Meu amigo Maneca, vamos cantar a música dele?
3: Vamos.
2: A Janete, que já participou desde criança, desde menininha, também cantando na Rádio Clube.
0: Agora eu quero pedir então pro meu amigo Maneca fazer a chamada. Vamos sempre lá. Aqui, Maneca, quando a gente vai chamar música, eu grito, abre a gaita, gaiteiro. Eu quero pedir pra você fazer então a abertura da música. Manda lá, Maneca.
2: Muito bem, abre a gaita, gaiteiro.

0: nota vai para todos os pais do nosso imenso e querido Brasil.
1: Beleza.
2: Com boa essa música, Maneca, gostou, Maneca?
1: Mais barbaridade de buenas, tia. E a Janete e eu e o doutor Roberto Amaral aqui fazendo o costado pra eles.
2: Que você cantava, eu sabia. Agora que o doutor Roberto Amaral cantava, foi novidade hoje. Maneca,
1: um pouco, né?
2: Quero agradecer pela tua companhia com a gente. Continua aí com a gente aí, certo, acompanhando os gaiteiros.
1: Obrigado, obrigado.
2: Sejam sempre muito bem-vindos. Maneca, aquela frase do Maneca, olha a hora, olha a hora.
1: Olha a hora, olha a hora, minha gente, olha a hora.
2: Valeu, Maneca.
1: Valeu, obrigado.
2: Vamos trazendo mais por aqui os nossos amigos vindos de Correia Pinto, trazendo música. Meus amigos, os filhos de São Joaquim. Eu sou um filho hoje de São Joaquim,
3: é,
2: né?
3: É, só uma, tô bem acompanhado.
2: É? Meu amigo, como é que tá você? Tá tudo bem?
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2: Bom demais.
3: Uma beleza pura.
2: Mas eu vou aproveitar que tá essa celebridade junto com a gente aqui. Ô Maneca, você quer chamar a música no Abre a Gaita Gaiteiro? Fala lá, Maneca.
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0: Bom demais! É isso aí, né?
1: Barbaridade de buenos, tchê.
0: Mas... bom muito no programa lá, ó, gurizada aí.
1: Ah, mas olha, temos o disco deles lá e de vez em quando sai uma desta, né? Parabéns, filhos de São Joaquim.
0: Filhos de São Joaquim. Tá bom demais, gurizada. Vamos trazendo mais por aqui os nossos gaiteiros, violeiros, chegando mais uma do meu amigo aí, né? Trazendo mais uma sequência pra nós. O que que vem chegando lá, tio Tonho, seu Joaquim?
2: Olha, rapaz, essa aí eu quero oferecer pra toda essa turma bacana que hoje estão com a gente aí, como a gente sempre faz, né? Inclusive pro Maneca, pro Correia Pinto, aquela turma joia que a gente compartilha por ali. Nós vamos puxar uma dos Carancho.
0: Os Carancho?
2: É, dos Carancho, os velhos Carancho.
0: Qual que é a música?
2: Estampa de Gaúcho.
0: Estampa de Gaúcho. Abra a gaita, gaiteiro!

0: Grosso é aquele que pensa que tradição
1: é grossura.
0: Grossura, tá certo. Seu Joaquim, tio Tonho, muito bom ter o senhor com a gente, um grande amigo, né?
1: Isso.
0: Grande
1: aí.
0: Amigo da gente. Leva um abraço pra toda aquela gente maravilhosa de Correia.
1: Aí, bem apertado, pode deixar que eu dou.
0: Muito bom ter o senhor com a gente. Um grande
1: e
0: abraço.
1: E a gente, na próxima vez, Deus quer que a gente esteja junto de novo.
0: Com certeza.
1: Um abraço, Fabiano, um ótimo final de semana.
0: E que seja feita a vontade dele, né?
1: Com certeza.
0: Valeu, gurizada do violão, valeu, gente. Chegando mais gaiteiro por aqui, esse gaiteiro que eu conheci fazendo locução lá na rádio Coração da Serra, no Cerrito, né? Lá meu amigo Remy, tava lá ele trabalhando, Joel Mariano, como é que tá, Joel?
2: Tudo bem, graças a Deus, Fabiano, aí é um prazer imenso estar no teu programa aí, que você me convidou várias vezes, a gente não pode vir, então a gente está aqui com muito prazer aí.
0: Você mora perto aqui, né?
2: Do outro lado do asfalto.
0: Tá certo. E você canta, tem grupo, tem a tua equipe aí, você não toca, né?
2: Eu tocava, agora só canto.
0: Você era gaiteiro, né?
2: Não, guitarrista.
0: Guitarrista?
2: Era.
0: Ô Joel, o que vem chegando pra nós, Joel?
2: Pois olha, a gente vai tirar uma música aí do nosso saudoso Minerado Zé Rico aí, também gravado por Luan Santana.
0: Posso pedir então?
2: Pode pedir a música aí.
0: Abre a gaita, gaiteiro!

0: Ei, modão! Bom demais. Gosto dessas músicas, hein, Joel?
1: É isso aí, né?
0: É boa, né? Essas músicas, quando a gente não sabe a letra, a gente vai bater no pé, mas todo mundo conhece essa música. E essa aí é conhecida.
1: Essa música é do Milionários é Rico, gravado por Luan Santana também, né?
0: Tá no repertório de qualquer um dos tocadores de rodinha de violeiro.
1: Aí tá essa música aí, Anjo Loiro, né?
0: Anjo Loiro, bom demais. O que vem chegando na sequência pra nós lá, Joel?
1: Pois olha, vamos mandar uma música apaixonada agora, né? Minha romântica, né?
0: É, mais chonada ainda?
1: Mais chonada que o Anjo Loiro.
0: Você quer fazer o povo chorar, né?
1: Quero fazer o povo chorar, hein?
0: É.
1: Então agora vamos fazer uma do Filhos do Rio Grande aí. Lembrança do nosso amor, né?
0: Nossa senhora. Abre a gaita, gaiteiro.

0: Bom demais, gosto dessa música. Eu acho que essa música o padre Nivaldo canta ela também, né, padre? É, o padre canta essa música. Joel, oi. Muito bom ter você junto com a gente, meu amigo. Seja sempre muito bem-vindo, hein?
1: O prazer foi tudo meu, Fabiano. Aí, quando precisar, é só bater um fio que a gente estará aí presente.
0: Meu amigo Joel, um grande abraço pra você. Muito bom ter você com a gente.
1: O prazer foi meu, Fabiano. Um abraço pra vocês.
0: Meu amigo Zezinho Duarte, como é que tá você, Zezinho?
2: Fabiano, tudo bem, Fabiano? E você, como é que tá, Fabiano?
0: Bom demais. Quando se juntamos com todos esses amigos aqui, fica mais bonito ainda,
2: coisa,
0: né?
2: Coisa muito gostoso, viu? Essa companheirada, essa gauchada aí, tudo.
0: É muita
2: nós
0: gente.
2: Nós entreverados junto, cantando, levando alegria pra este povo, pra todo o Brasil inteiro, né,
0: Fabiano? Quem canta seus males espanta.
2: Exatamente, Fabiano.
0: Zezinho, você vai trazendo um companheiro de gaita aí?
2: Ah, meu amigo Genir Rodrigues.
0: Seu Genir do acordeon, como é que tá, seu Genir?
3: Tudo bem, Fabiano, tudo bem, né? Melhor agora, né, que a gente tá entreverado aí com o pessoal aí do Abra Gaita Gaiteiro, os ouvintes dessa família aí.
0: Ô Zezinho, pra esse pessoal que já tá ligadinho, o que nós vamos trazer de primeira?
2: Fabiano, então, o seguinte, é lembrança do passado.
0: Lembrança do passado. É. Posso pedir, então?
2: Pode.
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0: Bom demais, Zezinho, Zezinho Duarte, gaiteiro da Vila Nova em Ponte Alta. E de Ponte Alta ele vem trazendo essa musicalidade pra todo o Brasil, tá indo longe, né? Zezinho, Zezinho, o que chega na sequência lá, gaiteiro?
1: Vai ser Gaúcha Formosa.
0: Vou mandar essa música pra você que tá com o radinho ligado. Aumenta o volume porque tá chegando. Posso pedir?
1: Pode.
0: Gaúcha Formosa no Abre a Gaita, gaiteiro. Eu digo assim, Zezinho, abre a gaita, gaiteiro.

0: Gaúcha Formosa, Zezinho, é isso, né?
1: Mais ou menos.
0: Boa essa música?
1: Eu acho bonita.
0: Ô, Zezinho, essa música você tocava nos bailinhos antigamente?
1: Tocava. Essa música é do Cid do Rio Grande.
0: Os filhos do Rio Grande. Gaiteiro por demais, né?
1: É, demais, demais. E os filhos do Rio Grande são demais.
0: Zezinho, muito bom ter você com a gente. Obrigado, seja sempre bem-vindo. Zezinho. Valeu. Sou Geninho, daqui a pouco volta a tocar aí, né? Valeu. Valeu, Zezinho.
1: Valeu.
0: Vamos trazer um mais por aqui, chegando os gaiteiros, vindo de Ponte Alta. Nós já vamos se encaminhando aí pros finalmente, trazendo eles, os irmãos Enkmaier. Sebastião, como é que tá, Sebastião?
2: Tudo bem, Fabiano. Fabiano, é uma alegria a gente estar novamente aqui nesse programa.
0: Bom demais. Vamos trazendo também aí o nosso amigo Reinaldo Enkmaier, dos irmãos Enkmaier. Como é que tá, Reinaldo?
3: Uma satisfação, né, Fabiano? A gente novamente tá participando aí, entreverado com os amigos, com a gauchada.
0: Qual que é a música chegando lá, gurizada?
2: As Mocinhas do Interior, que é a música dos filhos do Rio Grande, e nós gostamos muito dessa música.
0: Abre a gaita!

0: As mocinhas do interior. Então foi assim, né? Foi num bailinho desse do interior que os irmãos Enkmaier encontraram as irmãs Madruga.
1: Foi.
0: E deu um casamento, né?
1: Com certeza. Pra
0: né? Os irmãos casaram com as irmãs, né? As irmãs. Tá certo, as irmãs de lá, os irmãos de cá.
1: Isso.
0: Ah, são três, né?
1: Três.
0: Mas o que que tinha lá, que morava perto, o que que deu?
1: É,
0: ou um casou e foi apresentando os outros pros outros?
1: É, talvez no começo foi assim, mas o mais é pra economizar a sogra.
0: Economizar a sogra? Tá certo. Essa foi boa, né, seu gentil? Vai economizar a sogra, tá certo.
2: Os dois têm uma só, dormindo bem.
0: É.
2: Pra não misturar muito a raça.
0: Não misturar, né? Tá certo. Mas os Enkmaier andaram fazendo isso também lá pro Cerro Verde, os Farias e os Enkmaier também, né? Já se encaminhando pro fechamento do nosso Abre a Gaita Gaiteiro. Antes de nós tocar a música, quero mandar um salve tudo especial pra toda a família Abre a Gaita Gaiteiro, as rádios parceiras. Posso pedir, Gaiteiro? Pode. Obrigado, pedir. Irmãos Enkmaier. Abre a Gaita Gaiteiro.

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0: 7:57. 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
2: Bueno, gurizada, estamos chegando com Nação Gaúcha por aqui, com você nessa companhia legal, trazendo a música com o som do Rio Grande, as gaitas, se chacoalhando por aqui, trazendo o tradicionalismo. Eu sou o Fabiano Farias e por aqui seguimos juntos a partir de agora.
3: Mas esbarra, minha prenda, escuta essa.
2: É só as melhores, minha prenda. Abrindo nossa sequência por aqui, vem chegando o grupo Cordiona, Buzil do Rancho, tem Vaneiro do Pinhão Ajustado e ainda Potro Veaco com Zé Moraes, pra começar bem, Nação Gaúcha.

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1: Nação Gaúcha, gurizada. Marca baileira pra um pingo bueno. Teve potro veaco antes 10 com Zé Moraes. Fechando a primeira sequência por aqui, Mano Lima. Homenzinho impertinente depois desse intervalo.
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4: Vamos de gaitaço em gaitaço, trazendo o som da gaita aqui no Nação Gaúcha. Vem chegando mais, agora é hora dos serranos aparecer por aqui, trazendo um criado em galpão. O Rio Grande me criou, tia barbaridade, tem os filhos do Rio Grande também, o shot dos caminhoneiros. Só música boa pra gente acompanhar junto por aqui com Nação Gaúcha, sempre com

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1: Boa música gaúcha, o som do Rio Grande, trazendo pra gente essa super sequência. Juntos por aqui no final de semana, Nação Gaúcha. Vem chegando aquele momento do Oswaldir e Carlos Magrão. Vai embora a tristeza, fechando mais uma. Segue Nação Gaúcha pra você.
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3: Vamos de gaitaço em gaitaço, trazendo o som da gaita aqui no Nação Gaúcha. Vem chegando mais, agora é hora dos serranos aparecer por aqui, trazendo um criado em galpão. O Rio Grande me criou, tia barbaridade, tem os filhos do Rio Grande também, o shot dos caminhoneiros. Só música boa pra gente acompanhar junto por aqui com Nação Gaúcha, sempre com

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1: Boa música gaúcha, o som do Rio Grande, trazendo pra gente essa super sequência. Juntos por aqui no final de semana, Nação Gaúcha. Vem chegando aquele momento do Oswaldir e Carlos Magrão. Vai embora a tristeza, fechando mais uma. Segue Nação Gaúcha pra você.
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1: 8 horas e 9 minutos.
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3: Chega pra você na nossa sequência do final de semana com o melhor da música gaúcha para curtirmos juntos sempre por aqui. Desfilando aquelas que a gente canta junto, aquelas que a gente dança, aquelas que a gente ama ver. Vamos no som de mais um gaitaço chegando, a gaita inconfundível do eterno Porca Véia. Surungo, surungo, a moda antiga, o que a gente vai curtindo por aqui. O melhor nessa seleção da música gaúcha, Nação Gaúcha.

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4: Mãe de Caravaggio, socorres a quem precisar.
5: Ave Maria, cheia de graça, o Senhor é convosco, bendita sois vós entre as mulheres, e bendito é o fruto do vosso ventre, Jesus.
6: Santa Maria, Mãe de Deus, rogai por nós, pecadores, agora e na hora de nossa morte. Amém.
5: Ave Maria, cheia de graça, o Senhor é convosco, bendita sois vós entre as mulheres, e bendito é o fruto do vosso ventre, Jesus.
6: Santa Maria, Mãe de Deus, rogai por nós, pecadores, agora e na hora de nossa morte. Amém.
5: Ave Maria, cheia de graça, o Senhor é convosco, bendita sois vós entre as mulheres, e bendito é o fruto do vosso ventre, Jesus.
6: Santa Maria, Mãe de Deus, rogai por nós, pecadores, agora e na hora de nossa morte. Amém.
5: Ave Maria, cheia de graça, o Senhor é convosco, bendita sois vós entre as mulheres, e bendito é o fruto do vosso ventre, Jesus.
6: Santa Maria, Mãe de Deus, rogai por nós, pecadores, agora e na hora de nossa morte. Amém.
5: Ave Maria, cheia de graça, o Senhor é convosco, bendita sois vós entre as mulheres, e bendito é o fruto do vosso ventre, Jesus.
6: Santa Maria, Mãe de Deus, rogai por nós, pecadores, agora e na hora de nossa morte. Amém.
5: Ave Maria, cheia de graça, o Senhor é convosco, bendita sois vós entre as mulheres, e bendito é o fruto do vosso ventre, Jesus.
6: Santa Maria, Mãe de Deus, rogai por nós, pecadores, agora e na hora de nossa morte. Amém.
5: Ave Maria, cheia de graça, o Senhor é convosco, bendita sois vós entre as mulheres, e bendito é o fruto do vosso ventre, Jesus.
6: Santa Maria, Mãe de Deus, rogai por nós, pecadores, agora e na hora de nossa morte. Amém.
5: Ave Maria, cheia de graça, o Senhor é convosco, bendita sois vós entre as mulheres, e bendito é o fruto do vosso ventre, Jesus.
6: Santa Maria, Mãe de Deus, rogai por nós, pecadores, agora e na hora de nossa morte. Amém.
5: Ave Maria, cheia de graça, o Senhor é convosco, bendita sois vós entre as mulheres, e bendito é o fruto do vosso ventre, Jesus.
6: Santa Maria, Mãe de Deus, rogai por nós, pecadores, agora e na hora de nossa morte. Amém.
5: Glória ao Pai, ao Filho e ao Espírito Santo,
6: como era no princípio, agora e sempre. Amém.
5: Ó meu Jesus,
6: perdoai-nos, livrai-nos do fogo do inferno, levai as almas todas para o céu, e socorrei principalmente as que mais precisarem.
5: Nossa Senhora de Caravaggio,
6: rogai por nós.
5: Nossa Senhora Rainha das Vocações,
6: rogai por nós.

Intenções de domingo 19 de julho de 2026. Ação de graças. Sétimo dia de falecimento de Ilmo Tonon, pede Ana Borba e família. Sétimo dia de falecimento de Ilmo Tonon, pede Magda e família. Sétimo dia de falecimento de Marinês Granito, pede Magali. Sétimo dia de falecimento de Cirlei Granito, pede Magali. Pelos falecidos. 12 anos de falecimento de Ayrton de Biasi, pede os irmãos. 12 anos de falecimento de Ayrton de Biasi, pede os pais. 3 anos de falecimento de Otacir Slongo, pede esposa e filhos. 34 anos de falecimento de Antônio Lupe, pede Ana e Leudecir. 34 anos de falecimento de Antônio Lupe, pede Teresa Lupe e família. 3 meses de falecimento de Elzira Esquenato, pede apostolado da oração. 3 meses de falecimento de Doril de País, pede a família. Falecido Albino País, pede a família. Falecido Alcides Dal Moro, Hermínio Dal Prá, pede Dilibaque e família. Falecido Anselmo Burato, pela proteção de Santa Bárbara, pela paz eterna, pede a família. Falecido Antônio Ricardo Sobrinho, pede Aurélia Ricardo. Falecida Armelinda Ragnini, pede Cleusa Zapparoli. Falecido Aurélio Burato, pela proteção de Santa Bárbara, pela paz eterna, pede Inês e família. Falecida Belirdes Galon, pede a família. Falecida Carmelinda Chiossis Uanazi, pedindo a proteção de Santa Bárbara pela paz eterna, pede Ivete Agostini. Falecido Darcy Dal Prá Helena Vesaro, pede Anilde e família. Falecido Darcy Dal Prá, pede Anilde e família. Falecida Emiliana Modesto Ricardo, pede Aurélia Ricardo. Falecida Idalina e Anselmo Seron e falecidos das famílias, pede Dilebaque e família. Falecida Irene Mesalira Conte, pede Claudina Conte. Falecido Ismael Bernardi, pede Aurélia Ricardo. Falecida José Claire Motterli, pede Artemino Motterli. Falecido Luiz Antônio Carniel. Falecido Luiz Carlos Eberti. Falecido Nelson Motterli, pede a família. Falecido Dilo e Lourdes Refosco Baggio, pede a família. Falecido Tacílio da Silva, pede Roseli da Silva. Pelas almas do purgatório, pede Olímpia Basso. Pelos falecidos da família Vesaro, pede Anilde. Falecida Salete Felski Navarini, pede Vilmo Navarini. Falecido Samuel, Leonora e Alcides Seron e demais familiares falecidos, pede Dilebaque e família. Falecido Santo Motterli e Virgínia Provin Motterli, pede Artemino Motterli. Falecido Virgínio e Armelinda Zapparoli, pede Cleusa Zapparoli. Falecido Vitorino Cola, pede esposa e filhos. 14 meses de falecimento de Salete Mesalira, pede Severino. 14 meses de falecimento de Salete Mesalira, pede Tainara. Falecido Luiz Antônio Carniel, falecido Antônio João Carniel. Falecidos da família Oliveira e Kinedes Estibuski, pede Rosa. 26 anos de Virgilino Capellini, pede Ovidio e família. 56 anos de Maria Rigo Motterli, pede Arminda e família. Falecido Onilton Centofante, pede Diniz. 8 meses de falecimento de Marcos Hoffmann, pede a família. 1 ano de Olinda Burato, pede Marilvana, Diana e Lourenço. Falecido Ireno Burato, pede Marilvana, Diana e Lourenço. Falecidos da família Boeira e Grefe, pede Leonilda. Falecidos Arcide e Santina Brunharoto, pede Euclides Chiossi. Falecidos Deurides Signorati, Otávio Iracema Signorati, pede Francisco Signorati.
falecidos Orides, Matias, Judite e Salete Matias de Abreu, pé de Osvaldo. Falecidos da família de Nicolau Carlotto, pé de Carmen e família. Falecido Darcy Coraça, pé de Zelmira e família. Falecido José de Paula,

0: A Divina Misericórdia e ao Santíssimo pede Osório de Matos. Em honra ao Divino Pai Eterno e ao Espírito Santo pede Osório de Matos. Em honra a Nossa Senhora do Caravaggio pela saúde e proteção do grupo de famílias das zeladoras da capelinha Roseli da Silva. Em honra a Nossa Senhora de Caravaggio pela saúde e proteção dos grupos de família das zeladoras de Capelinha, Mercedes e Leonilda, Nelly e Rose, Ana Cristina e Tânia, Beatriz e Dineia, Silvia e Marilene, Dulcilene e Carolina, Solange e Justina, Zelmira e Olirdes, Maria Inês e Marivane, Fidência e Inês, Aires e Laura e Adriana. Em honra a Nossa Senhora do Caravaggio, pedindo saúde da família, pede Felicita Baggio. Em honra a Nossa Senhora do Carmo. Em honra a Santa Bárbara, contra intempéries, pede comunidade do Santuário, Nossa Senhora do Rosário e grupos de famílias das zeladoras de Capelinha. Em honra a Santa Bárbara, contra intempéries, pede Pierina. Em honra a Santa Bárbara, contra intempéries, pede Aurélia Ricardo. Em honra a Santa Bárbara, contra intempéries, pede Dirceu Menin. Em honra a Santa Bárbara, contra intempéries, pede Rangeli. Em honra a Santo Onofre e Santa Bárbara, pede a comunidade de Santo Stanislau. Em honra, São Benedito e Nossa Senhora Aparecida, pede Jacinto Ostrowski. Em honra, São Carlos Acuti, pedindo a cura e a libertação, pede pessoa devota. Em honra, São Cristóvão, Santa Catarina e Nossa Senhora da Boa Viagem. Por todos os benfeitores do santuário, por todos os romeiros, pela saúde de Adilo Piovesan. Em honra a Santa Bárbara, contra intempéries, Pierina e família. Pelo Divino Espírito Santo, pedindo proteção, pede Dileta. Em honra a Santo Onofre, pedindo uma graça. Em recuperação da saúde de Adilo Piovesan.
1: Acolhamos a entrada processional cantando.

0: para é meu Deus. É o Senhor quem sustenta minha vida. Quero ofertar-vos o meu sacrifício de coração e com muita alegria. Em nome do Pai, do Filho e do Espírito Santo.
1: Amém.
0: A graça do Deus que é nosso Pai, o amor de Jesus Cristo, a luz e a força do Espírito Santo estejam sempre convosco.
1: Bendito seja Deus que nos reuniu no amor de Cristo. Irmãos e irmãs, neste domingo fazemos memória festiva ao Dia do Amigo, a Nossa Senhora do Carmo e também da Ressurreição do Senhor.

0: onde Jesus nos revela o rosto do Pai, que é paciente, compassivo e misericordioso conosco, onde nos dá o tempo necessário para produzirmos frutos de conversão, para assim podermos participar do seu reino de vida eterna.
1: Na alegria de estarmos reunidos aqui nesta manhã, também queremos acolher mais uma criança, né, que vem nesse processo de catequese para no próximo sábado receber o sacramento do batismo. Como é que é o nome da criança?
2: Maria Cecília.
1: Vai ter tanta Maria que vai ser bonito de ver, né? E também vamos marcá-la com o sinal da cruz. E nós vamos dar uma salva de palmas, não muito forte porque ela está dormindo, né? Para Maria, que no próximo sábado, junto com outras tantas crianças, vão receber o sacramento do batismo. Na liturgia desse final de semana, Jesus mostra que Deus tem paciência para conosco. A nossa essência é do bem. Se nós seguirmos os seus ensinamentos, vamos ser pessoas do bem. Vamos ser trigo e não joio. Por isso ele diz: vamos ter calma, mas não vamos desanimar de continuar fazendo o bem. Vamos abrir nosso coração no início dessa celebração, pedindo perdão de nossas faltas e pecados.

0: Que o Deus de misericórdia tenha compaixão de cada um de nós, perdoe nossos pecados e nos conduza um dia para a vida eterna.
1: Amém.

0: Oração. Senhor, sede propício a vossos fiéis e benigno, multiplicai neles os dons da vossa graça, para que, fervorosos na fé, esperança e caridade, perseverem sempre vigilantes na observância dos vossos mandamentos. Por nosso Senhor Jesus Cristo, vosso Filho, que é Deus e convosco vive e reina na unidade do Espírito Santo por todos os séculos dos séculos.
1: Amém. Leitura do Livro da Sabedoria. Não há, além de ti, outro Deus que cuide de todas as coisas e a quem devas mostrar que teu julgamento não foi injusto. A tua força é princípio da tua justiça, e o teu domínio sobre todos te faz para com todos indulgente. Mostras a tua força a quem não crê na perfeição do teu poder, e nos que te conhecem, castigas com o seu atrevimento. No entanto, dominando tua própria força, julgas com clemência e nos governas com grande consideração, pois quando quiseres, está ao teu alcance fazer uso do teu poder. Assim procedendo, ensinaste ao teu povo que o justo deve ser humano, e a teus filhos deste a confortadora esperança de que concedes o perdão aos pecadores. Palavra do Senhor.
2: Graças a Deus.

0: Leitura da carta de São Paulo aos Romanos. Irmãos, o Espírito vem em socorro da nossa fraqueza, pois nós não sabemos o que pedir e nem como pedir. É o próprio Espírito que intercede em nosso favor, com gemidos inefáveis. E aquele que penetra o íntimo dos corações sabe qual é a intenção do Espírito, pois é sempre segundo Deus que o Espírito intercede em favor dos santos. Palavra do Senhor.
1: Graças a Deus.

0: Senhor esteja convosco.
1: Ele está no meio de nós.
0: Proclamação do Evangelho de Jesus Cristo segundo Mateus.
1: Glória a vós, Senhor.
0: Naquele tempo, Jesus contou outra parábola à multidão. O reino dos céus é como um homem que semeou boa semente no seu campo. Enquanto todos dormiam, veio seu inimigo, semeou joio no meio do trigo e foi embora. Quando o trigo cresceu e as espigas começaram a se formar, apareceu também o joio. Os empregados foram procurar o dono e lhe disseram: Senhor, não semeastes boa semente no teu campo? De onde veio então o joio? O dono respondeu: Foi algum inimigo que fez isso. Os empregados lhe perguntaram: Queres que vamos arrancar o joio? O dono respondeu: Não. Pode acontecer que arrancando o joio, arranqueis também o trigo. Deixai crescer um e outro até a colheita. E no tempo da colheita direi aos que cortam o trigo: Arrancai primeiro o joio e amarai-o em feixes para ser queimado. Recolhei, porém, o trigo no meu celeiro. Jesus contou-lhes outra parábola. O reino dos céus é como uma semente de mostarda que um homem pega e semeia no seu campo. Embora ela seja a menor de todas as sementes, quando cresce fica maior do que as outras plantas e torna-se uma árvore, de modo que os pássaros vêm e fazem ninhos em seus ramos. Jesus contou-lhes ainda uma outra parábola. O reino dos céus é como o fermento que uma mulher pega e mistura com 3 porções de farinha até que tudo fique fermentado. Tudo isso Jesus falava em parábolas às multidões. Nada lhes falava sem usar parábolas, para se cumprir o que foi dito pelo profeta: Abrirei a boca para falar em parábolas. Vou proclamar coisas escondidas desde a criação do mundo. Então Jesus deixou as multidões e foi para casa. Seus discípulos aproximaram-se dele e disseram: Explica-nos a parábola do joio. Jesus respondeu: Aquele que semeia boa semente é o filho do homem. O campo é o mundo. A boa semente são os que pertencem ao reino. O joio são os que pertencem ao maligno. O inimigo que semeou o joio é o diabo. A colheita é o fim dos tempos. Os ceifeiros são os anjos. Como o joio é recolhido e queimado ao fogo, assim também acontecerá no fim dos tempos. O Filho do Homem enviará os seus anjos, e eles retirarão do seu reino todos os que fazem outros pecar e os que praticam o mal. E depois os lançarão na fornalha de fogo. Aí haverá choro e ranger de dentes. Então os justos brilharão como o sol no reino de seu Pai. Quem tem ouvidos, ouça. Palavra da salvação.
1: Glória a vós, Senhor.
0: Queridos irmãos e irmãs, comunidade reunida, você que nos acompanha desde a sua casa, pessoal do cursilho que estão coordenando a celebração, ministros, coroinhas, leitores, a família da Maria que traz a criança para apresentar nesse processo de preparação para o sacramento do batismo. Nós estamos no 16º domingo do tempo comum E hoje é aberto para nós esse Deus que nos ama, por isso nos deixa a liberdade para sermos trigo ou joio. Para sermos trigo ou joio. Mas lembramos que no dia da colheita o trigo será guardado no celeiro, o joio será queimado. Diz a narrativa do Evangelho que aí haverá choro e ranger de dentes. Tu é um Deus que nos chama a atenção e diz: te dei uma vida de presente, escolha como tu quer viver. Aí nós vamos na primeira leitura do livro da Sabedoria, que diz: por que que Deus não age com o poder que tem diante da maldade que o mundo propõe, diante da maldade que o ser humano faz dia a dia? Por que Deus não age com mão forte? Aí a narrativa diz que Deus não nos criou para nós fazermos o mal. Nós somos frutos de um amor e fomos criados para fazer o bem. Fazer o mal é uma escolha pessoal, é uma escolha minha. Eu que escolhi fazer isso. Então Deus não vai me obrigar a fazer o bem, não vai cortar a minha cabeça e botar uma abóbora em cima, porque já que a minha não funciona direito. Não. É uma escolha minha, Ele respeita. Como nós vimos no Evangelho, né? Quando a narrativa diz: joio e trigo, os empregados, vamos lá arrancar o joio. Deus, calma. Você pode arrancar o trigo também. Calma, deixa as coisas acontecerem. Mas não se esqueçam que vocês continuam, têm que continuar sendo trigo. Não pode querer se tornar joio, não. Vocês têm que continuar sendo trigo, sendo pessoas de bem. O mal nunca vai prosperar sobre o bem, nunca vai prosperar. Porque o mal vem dos homens, o bem vem de Deus. Quando na narrativa os caras perguntam, né? Então, fazer o quê? Calma, deixa crescer o trigo e o joio. Na colheita, no final dos tempos, o trigo vai ser guardado e o joio vai ser queimado no fogo eterno. Olha que Deus, né? Olha que Deus tem paciência para nós, né? Tem uma paciência enorme, porque Ele vai deixando as coisas acontecerem, né? Porque Ele não nos criou para fazermos o mal, Ele nos criou para fazermos o bem. Por isso vai dizendo: ó, você não deve deixar de ser trigo para ser joio, não. Você tem que continuar a fazer o bem, o bem, o bem. Para quê? Para que aqueles que optarem pelo mal tenham vergonha de fazer o mal, olhando para você que continua fazendo bem apesar de tudo. Então a liturgia desse final de semana lembra isso, né? Nós fomos criados para fazer o bem. Então que o nosso bem continue acontecendo, acontecendo, acontecendo, para que aqueles que fizeram a opção de fazer o mal sintam vergonha, porque eles também foram criados para fazer o bem. Que a liturgia nos fortaleça para sermos sempre pessoas do bem. Amanhã é dia do amigo, né? Amanhã é dia do amigo, um abraço no amigo. Lembramos que nosso melhor amigo tem que ser Jesus. Ele nunca nos abandona. E no próximo final de semana nós temos mais uma celebração, né? Preparando a Romaria lá no final de maio, 76 anos, e cai bem no dia dos avós, né? Então no próximo final de semana, no domingo à noite, nós homenageamos os nossos avós nessa caminhada de fé que temos aqui em nosso santuário. Creio em Deus Pai,
2: seu único Filho, nosso Senhor,
1: que foi concebido pelo poder do Espírito Santo, nasceu da Virgem Maria, padeceu sob Pôncio Pilatos, foi crucificado, morto e sepultado, desceu à mansão dos mortos, ressuscitou o terceiro dia, subiu aos céus, está sentado à direita de Deus Pai Todo-Poderoso, donde há de vir a julgar os vivos e os mortos. Creio no Espírito Santo, na Santa Igreja Católica, na comunhão dos santos, na remissão dos pecados, na ressurreição da carne, na vida eterna. Amém.
0: Confiantes, elevemos a Deus os nossos pedidos, dizendo: Senhor, mostrai-nos a vossa força.
3: Senhor, mostrai-nos a vossa força.
4: Para que a Igreja seja sinal e instrumento do reino de Deus no mundo, vivendo a unidade, fraternidade, caridade e semeando a vossa palavra, rezemos.
3: Senhor, mostrai-nos a vossa força.
4: Para que cada cristão, e em especial nós cursilistas, sejamos fermento de transformação evangélica através da busca constante da santidade da vida, rezemos.
3: Senhor, mostrai-nos a vossa força.
4: Para que os povos, em meio às agitações e ansiedades do mundo atual, tenham as luzes do Espírito Santo e que tudo acalma e torna possível, rezemos.
3: Senhor, mostrai-nos a vossa força.
4: Para que todas as pessoas, por causa da cultura do ódio, da violência, da intolerância, se tornam insensíveis e adoecendo física, espiritual e mentalmente, rezemos.
3: Senhor, mostrai-nos a vossa força.
0: Também em sintonia com nossos jovens do CLJ que estão em retiro, lá em Vacaria, que o Espírito Santo possa iluminar a caminhada deles, rezemos.
1: Senhor, mostrai-nos a vossa força.
0: Tudo isso, Pai de misericórdia, nós vos pedimos por Cristo nosso Senhor.
1: Amém.

0: Precisamos, irmãos e irmãs, para que toda a nossa oferenda seja aceita por Deus Pai Todo-Poderoso.
1: Receba, ó Senhor, por esse sacrifício, para a glória do seu nome, para o nosso bem e de toda a Santa Igreja.
0: Ó Deus, no único sacrifício da cruz, levastes à plenitude os diversos sacrifícios da antiga lei. Aceitai esta oblação das mãos dos vossos fiéis e santificai-a com a mesma bênção que destes à oferta de Abel, a fim de que sirva para a salvação de todos o que cada um trouxe em vossa honra. Por Cristo nosso Senhor.
1: Amém. Amém.
0: O Senhor esteja convosco.
1: Ele está no meio de nós.
0: Corações ao alto.
1: O nosso coração está em Deus.
0: Demos graças ao Senhor nosso Deus.
1: É nosso dever e nossa salvação.
0: Na verdade, é digno e justo, é nosso dever e salvação dar-vos graças sempre e em todo lugar, Senhor Pai Santo, Deus Eterno e Todo-Poderoso. Pois em vossa misericórdia amastes tanto o mundo, que nos enviastes vosso próprio Filho como Redentor. Quisestes que ele fosse em tudo igual a nós, menos no pecado, para amardes em nós o que vos comprazia em vosso Filho. Por sua obediência, ele restaurou os dons que, por nossa desobediência, pecando, tínhamos perdido. Por isso, também nós vos louvamos, Senhor, com todos os anjos e santos, e exultantes, cantamos a uma só voz. Música.

0: Na verdade, ó Pai, vós sois santo e fonte de toda a santidade, santificai, pois, estes dons, derramando sobre eles o vosso Espírito, a fim de que se tornem para nós o corpo e o sangue de nosso Senhor Jesus Cristo.
1: Enviai o vosso Espírito Santo.
0: E estando para ser entregue, abraçando livremente a paixão, Jesus tomou o pão, pronunciou a bênção de ação de graças, partiu e o deu a seus discípulos, dizendo: tomai todos e comei, isto é o meu corpo que será entregue por vós. Do mesmo modo, ao fim da ceia, ele tomou o cálice em suas mãos e, dando graças novamente, o entregou a seus discípulos, dizendo: tomai todos e bebei. Este é o cálice do meu sangue, o sangue da nova e eterna aliança, que será derramado por vós e por todos para a remissão dos pecados. Fazei isto em memória de mim.

0: Eis o mistério da nossa fé.
1: Anunciamos, Senhor, a vossa morte e proclamamos a vossa ressurreição. Vinde, Senhor Jesus.
0: Servindo, pois, o memorial da morte e ressurreição do vosso Filho, nós vos oferecemos, ó Pai, o pão da vida, o cálice da salvação, e vos agradecemos porque nos tornasteis dignos de estar aqui na vossa presença e vos servir.
1: Aceitai, ó Senhor, a nossa oferta.
0: E suplicante vos pedimos que, participando do corpo e sangue de Cristo, sejamos reunidos pelo Espírito Santo num só corpo.
1: O Espírito nos una num só corpo.
0: Lembrai-vos, ó Pai, da vossa Igreja que se faz presente pelo mundo inteiro e aqui convocada no dia em que Cristo venceu a morte e nos fez participantes da sua vida imortal. Que ela cresça na caridade e em comunhão com o Papa Leão, com o nosso Bispo Silvio, os bispos do mundo inteiro, os presbíteros, os diáconos e todos os ministros do vosso povo.
1: Lembrai-vos, ó Pai, da vossa Igreja.
0: Lembrai-vos também na vossa misericórdia dos nossos irmãos e irmãs que adormeceram na esperança da ressurreição. Lembramos todos os nossos falecidos, lembramos todas as intenções que estão aqui sobre o altar. Sétimo dia de Ilmo Tonon, de Marinês Graneto, de Sirley Graneto, todos os nossos falecidos que já voltaram para junto de Deus, e de todos os que partiram desta vida, acolhei-os junto a vós na luz da vossa face.
1: Concedei-lhes, ó Senhor, a luz eterna.
0: E enfim, nós vos pedimos, tende piedade de todos nós e dai-nos participar da vida eterna com a Virgem Maria, Mãe de Deus, São José, seu esposo, os apóstolos e todos os santos que neste mundo viveram na vossa amizade, a fim de vos louvarmos e glorificarmos por Jesus Cristo, vosso Filho. Por Cristo, com Cristo e em Cristo. A vós, Deus Pai Todo-Poderoso, na unidade do Espírito Santo, toda honra e toda glória por todos os séculos dos séculos.
1: Amém.
0: E confiantes, rezemos. Pai nosso,
1: que estás no céu, santificado seja o vosso nome. Venha a nós o vosso reino. Seja feita a vossa vontade, assim na terra como no céu. O pão nosso de cada dia nos dai hoje. Perdoai as nossas ofensas, assim como nós perdoamos a quem nos tem ofendido. E não nos deixeis cair em tentação, mas livrai-nos do mal.
0: Amém. Livrai-nos de todos os males, ó Pai, dai-nos hoje a vossa paz, ajudados pela vossa misericórdia. Sejamos sempre livres do pecado e protegido de todos os perigos, enquanto aguardamos a feliz esperança e a vinda do nosso Salvador Jesus Cristo.
1: Vosso é o reino, poder e a glória para sempre.
0: Senhor Jesus Cristo, dissestes aos vossos apóstolos: eu vos deixo a paz, eu vos dou a minha paz. Não olheis os nossos pecados, mas a fé que anima a vossa Igreja. Dai-lhe segundo o vosso desejo a paz e a unidade. Vós que sois Deus, com o Pai e o Espírito Santo.
1: Amém.
0: Que a paz do Senhor esteja sempre convosco.
1: O amor de Cristo nos uniu. Cordeiro de Deus,
2: que tirais os pecados do mundo, tende piedade de nós.
1: Cordeiro de Deus, que tirais o pecado do mundo, tende piedade de nós. Cordeiro de Deus, que tirais o pecado do mundo, dai-nos a paz.
0: Eis o Cordeiro de Deus, eis aquele que tira o pecado do mundo.
1: Senhor, eu não sou digna que entreis em minha morada, mas dizei uma palavra e serei salvo.

0: Eis que estou à porta e bato, diz o Senhor. Se alguém ouvir minha voz e abrir a porta, eu entrarei na sua casa e tomaremos a refeição, eu com ele e ele comigo. Nós vos pedimos, Senhor misericordioso, permanecei junto ao vosso povo e fazei passar da antiga nova vida aqueles que iniciastes nos mistérios do céu. Por Cristo nosso Senhor.
1: Amém. Amém.
0: Obrigado por terem vindo. Lembramos que logo mais teremos celebração e festa aí na Bracatinga, né, em honra à Nossa Senhora da Saúde. E no próximo final de semana, é dia 26, no sábado, nós temos o batizado de um punhado de crianças, né? Que foram apresentadas, que fizeram esse processo, né, de catequese, e agora recebem o sacramento. E no domingo nós temos, né, no domingo à noite, temos celebração às 9, também domingo à noite, então é dia 26, sempre às 19 horas temos celebração. E como domingo que vem dia de Santana e São Joaquim, então os nossos avós são convidados a participar. Vamos fazer homenagem a eles no próximo domingo. Consagremos nossa vida a Nossa Senhora rezando. Ó minha Senhora,
2: ó minha Mãe, eu me ofereço toda a vós, em prova da minha devoção para convosco.
3: Eu vos consagro neste dia os meus olhos, os meus ouvidos, a minha boca, o meu coração, inteiramente todo o meu ser. É porque assim sou vosso, ó incomparável Mãe, guardai-me e defendei-me, como filha e propriedade vossa.
2: Amém.
3: Nossa Senhora de Caravaggio,
2: rogai por nós.
3: Nossa Senhora de Caravaggio,
2: rogai por nós.
3: O Senhor esteja convosco.
2: Ele está no meio de nós.
3: Abençoe-vos, ó Deus Todo-Poderoso, Pai, o Filho e o Espírito Santo.
2: Amém.
3: Um bom domingo, permaneçamos em paz, que o Senhor Deus nos acompanhe.
2: Graças a Deus.

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8: Mas então tá bueno, né, tia? Esse é o nosso Alma e Tradição fazendo eco nas canhadas aí neste domingaço bueno, barbaridade, né? Que Deus e Nossa Senhora do Caravaggio continue nos abençoando, tia. A gente vai seguindo aí nesse domingaço, né, caprichado. A gente vai seguindo aí com a nossa programação, depois aí da Santa Missa Dominical. Agora a gente chega aí com o nosso Alma e Tradição para levar para você todas as informações, todas as notícias aí para você nesse domingo. Hoje tem festa lá na Bracatinga, né? Nossa Senhora da Saúde. Aquele abraço especial pros amigos aí lá da Bracatinga, um grande miúdo ontem. E hoje tem festa, né? Tem festa agora ao meio-dia, à tarde, tem um matinezão com a banda ativa lá. E a entrada é liberada, viu? Então você quiser acompanhar, quiser chegar por lá para dançar com os dois pés debaixo, então hoje à tarde nós temos então um matinê lá na Bracatinga, ali Nossa Senhora da Saúde, pertinho, tranquilo para você chegar por lá e você aproveitar, tá bueno? Um excelente domingo, nós estamos chegando com o céu azul, aliás, que veranico, né, tia? Que veranico, bem fora de época aí. A gente tá a todo momento acompanhando a Defesa Civil, né? O pessoal está emitindo alertas aí, a Defesa Civil Municipal e Estadual. Existe uma preocupação, já tivemos problemas lá na região mais central do estado. São 18 cidades gaúchas afetadas aí pelo temporal. O vento, né? Esse preocupa mais é o vento. Nós acompanhamos aí o vento, ontem tava um vento esquisito, né, Ti? Principalmente aí, mas graças a Deus nós tudo tranquilo. Mas são 18 municípios já que estão com problemas aí por conta dos temporais. A gente já vai passar para ti, só para te ter uma ideia, Alves, teve municípios aí com mais de 140 km por hora rajados de vento, hein? Era um vento tenebroso. Mas tudo certo, tudo tranquilo, estamos aí, acredito que agora já o pior já passou, né? Era já esperado que vinha mais naquela região leste, oeste do estado, depois ia embora, ia chegar aqui com pouca força, tomara que aconteça. Por enquanto, tô tranquilo nesse domingo, 19 de julho, Ti. Um grande abraço para você. 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A gente vai seguindo aqui. 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Bueno, então, um abraço a toda essa gurizada aí. Ontem tivemos o terceiro e quarto, né, da Copa do Mundo. A França meio irreconhecível. A Inglaterra chegou tá ganhando de 4-0, terminou 6-4 para a Inglaterra, em cima da França. E hoje nós temos a finalíssima, né? 4 da tarde, hoje termina a Copa do Mundo. Podia ser o Brasil, né? Mas infelizmente ficamos para trás. Então hoje temos Argentina e Espanha, tá certo? Então tem muita coisa nesse domingaço. Vamos abrindo a porteira aí da música gaúcha para você, da música campeira do Rio Grande, e depois a gente vai trazendo sucesso aí. Vamos começar com música? Vamos começar com o sucesso aqui. É pra você então, nesse domingo, né, Tchê? Trazendo aí todas as músicas, tá liberado 3835039, que é o nosso WhatsApp, 3835039, manda o teu WhatsApp aí, pede a tua música. Vamos começar com o Rodeio, Tchê, é a Lavoura da Felicidade, Tchê, bom domingo!

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Então tá certo, é o Homem Tradição, a gente vai seguindo aí com a boa música pra você, depois aí do César Passarinho, Tributo do Pianti, que linda essa música, aliás, César Passarinho, que é um ícone aí da nossa música, da nossa cultura gaúcha, né, trouxe aí os negros pro cenário da música, aliás, este grande ícone, né, tantas músicas bonitas aí, o Guri, né, o Pito, né, o Céu, Sol, Sul, Terra e Cor. Essas são grandes músicas aí do César Passarinho. Ao longo do programa vamos trazer mais umas aí também. Um bom domingo pra ti que tá nos acompanhando, fazendo aquela carne caprichada, agora já começa aquela fumacinha, já tá na hora de ir ajeitando o carvão, né? Já ir ligando o carvão pra dar aquela sapecada. Daqui a pouco já vai sair uma tulipinha, um coraçãozinho aqui. Nós temos uma tulipinha hoje, viu? É, hoje tem tulipa aqui, o Alves caprichou. O Alves trouxe aqui uma carninha de ovelha hoje, uma tulipa. E tem uma linguiçinha de frango hoje, é isso, Alves? É, então, linguiça de frango hoje, tulipa e carne de ovelha. O nosso almoço é esse no galopão. O Alves já tá salgando a carne de ovelha. Tem uma salmourinha caprichada e o homem é bom, viu? O homem é bom no tempero. É, então, ele tá se organizando aí, tá certo? Um abraço a você que tá nos acompanhando. Deixa eu mandar um chasque aqui, não posso me esquecer. Ontem me encontrei lá no ginásio de esporte com meu amigo Carlos Chiossi. Chiossi, um abraço pra ti, meu amigo. Pedidos, manda um alô pra nós lá, toda a gurizada do bairro São Francisco. O nosso abraço a todas as famílias aí que estão nos acompanhando. Muito obrigado a vocês que nos acompanham aí. Meu amigo Carlos Chiossi, que tem aquele cuidado especial com o nosso campo do Cruzeiro. A gente lembra aí, muitas vezes no verão, sol quente, tá lá o calo cortando a grama, mantendo aquela grama, aquele tapete caprichado. Agora, certamente, logo aí começa o campeonato municipal. É, mas a gurizada que gosta de bater uma bolinha lá no campo no final da tarde, fim de semana. Um abraço, meu amigo Calô. Tudo sucesso pra ti, muita saúde. Muito obrigado sempre da escuta. Os amigos aí dos bairros, né? Do Navegantes, do Pôr do Sol, do Colina. É, o pessoal que nos acompanha, o Morro do Leão, né? Toda essa gurizada aí que nos acompanha, você do centro da cidade. Enfim, toda a gurizada que nos acompanha, você das comunidades do interior, onde chega o sinal da Paim. A gente tá se organizando aqui pra algumas mudanças no sinal aí, logo, logo nós vamos estar chegando mais longe aí, viu? Nós vamos estar se reestruturando aqui, estamos já com os projetos em andamento para a gente se organizar melhor aqui, para a gente poder levar até você o nosso sinal mais longe. Então fique tranquilo que nós estamos pensando aqui, estamos se organizando, tudo aos poucos, né? É aquela história, né, Ti? Na verdade, o que demora é o tempo e o dinheiro, né, Alves? É, mais é o dinheiro, né? O tempo a gente tem, mas o problema é dinheiro, mas vamos chegar lá um dia. Com calma, com tranquilidade, mas a gente agradece a cada uma que nos acompanha. Logo, logo vamos ter novidades aí, o sinal mais ampliado, a gente vai estar num local melhor, organizado bem, então fique tranquilo que você vai ficar sabendo das novidades aí, mas eu agradeço muito, são aí 16 anos já de Rádio Paim, e é uma conquista nossa da comunidade, a rádio é nossa, é do nosso município, então muito obrigado a você que faz a nossa audiência todos os dias, fora da cedo, corradinho, tá nos acompanhando aí, né? Somos companheiros em todo esse tempo no teu churrasco, com a tua família e com os amigos. A gente agradece muito o carinho das pessoas que nos acompanham. Vamos lá então, vamos lá com música. Lembrando então mais uma vez que hoje temos festa na Bracatinga, Nossa Senhora da Saúde. De tarde tem matinê gratuito lá, a partir das 3, né? Com a banda ativa. Paga nada pra entrar, pra dançar com os dois pés de baixo lá. Bueno, vamos seguindo aqui, tá chegando o Zé Mendes. A surpresa.

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0: vamos aos apoiadores culturais e voltamos em seguidita com o programa mais campeiro do Rio Grande, Alma e Tradição.
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9: É o nosso Alma e Tradição nesse domingo, aí 19 de julho, aquele abraço especial para você. Vamos seguindo aqui com música, seguindo com o sucesso, vamos dar uma passadinha no tempo aí para você, né? Para você estar sabendo como é que vai se comportar, como é que tá o domingo aí, tudo tranquilo com esse céu azul, começou aquele evento meio esquisito, né? Mas faz parte aí. A previsão para hoje é que vamos a 26 graus. 26 graus, hoje vai ser um domingo caprichado, domingo de final de Copa do Mundo. E o pessoal está nos pedindo aqui a chuva. A chuva a princípio terça-feira, amanhã segunda-feira tem pequena chance, pouca coisa. Terça-feira sim, terça-feira tem uns 40 milímetros, vamos aí a 18, 19 graus. Mas o frio mesmo essa semana acho que não vamos ver, viu? Frio essa semana não, pelo menos até o dia 28 é tempo bom e temperaturas elevadas, viu? Vamos a 28 graus aí no dia 28, então aos poucos a temperatura vai subindo, então essa semana a princípio vai ser uma semana tranquila, segundo aí, tá certo? 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Tá chegando o Balança Brasil aí, do Gaúcho da Fronteira, tchê. Bom domingo!

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9: Mas então vamos organizando pro sacrifício. Já passou do meio-dia, né? Tio Alves vai servir para nós aqui a maminha e também o galetinho aqui. Nós vamos seguindo aqui na nossa programação. Um bom almoço para ti enquanto a gente vai saboreando, vai conversando aí. Daqui a pouquinho, às 5 da tarde, nós temos então aí Brasil e Noruega, né, tio? O pessoal de olho na televisão hoje acompanhando, né, tio? Todas as movimentações do jogo então de hoje. Então o pessoal vai tomando aquele mate caprichado, vai se organizando aí, aquela caipirinha, né, tio? Pessoal já sentado à mesa aí, que bonitaço, né? Tinha um bom domingo pra ti. Então a previsão pra hoje é que pra dar uma pancadinha de chuva de tarde. É, hoje tem matinê da terceira idade, né? O Alves, os meus amigos aí, a gurizada da melhor idade hoje. Hoje tem matinê, tipo, o pessoal já tá montando o som ali, nós vamos ter que dar uma chegada de tarde ali. Vamos ter que dar uma atracada de tarde ali também. Então um abraço a todo o pessoal do grupo da terceira idade e solidariedade, né, que hoje tem. Então hoje tem matinê pra essa gurizada hoje aí a partir das duas, né? Isso? Aqui no Salão Paroquial na parte de cima, tá bueno, tio? Vamos lá então, nesse domingaço, 5 de julho, vamos mateando aqui, comendo essa carne especial, um bom almoço pra ti e pra tua família, que Deus abençoe nosso alimento, né? Deus Nossa Senhora do Caravaggio abençoe nosso alimento, que a gente possa sempre estar se alimentando bem, né? Tendo essa carne, essa mesa farta com a família, com os amigos. Então, que ele continue nos protegendo. Bueno, tio, bom domingo!

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8: Então vamos lá, tio, Alma e Tradição, vamos se ajeitar para almoçar agora aqui, você que já tá na mesa com a família aí, né, tio, já agora é hora de sentar, confraternizar aí, um abraço, um bom domingo, tio, nós vamos se amancar aqui para almoçar, mas vamos deixar uma hora de música no capricho aqui para você. 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E claro, você, nosso querido ouvinte, que todos os domingos está nos acompanhando, está sempre tomando aquele mate, já é de praxe, né? Liga o rádio para escutar a missa, depois já fica com nós aí até a uma hora. Daqui a pouco tem o programa aí do pessoal da igreja aí, Pentecostal Quadrangular. E a gente vai mandando um abraço para você. Um bom domingo excelente. Que vença o melhor na Copa do Mundo domingo que vem. Tamo de novo com o Galpão aberto por aqui, tia.

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1: Agora vocês vão ver como é azarento este dia 13, sexta-feira de agosto.

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1: Muito boa tarde, amigos ouvintes, muito boa tarde a todos, que a paz seja convosco em nome de Jesus. Estamos aqui mais uma vez para abençoar você, a sua casa, a sua família, para a glória e a honra do Senhor Jesus. Você que está nos ouvindo, bom, já prepare, né, seu coração, porque agora é momento da gente estar ouvindo um pouco mais das canções de Deus, né? Prepare seu coração, no sentido a palavra, depois tem a oração. Em nome de Jesus, é importante a reflexão, porque aqui no Momento Quadrangular, né, pastora? É, glória a Deus. A pastora seguidinha vai estar falando, ela disse que ia falar de alguns regatinhos aqui, mas pessoal, né, então hoje está um dia bonito, graças a Deus, um domingo abençoado, bonito, 19 de julho, 13 horas e 1 minuto, um dia abençoado, né? Tem tudo da graça. Então a gente tem que agradecer aí em nome de Jesus. E com certeza virá uma semana abençoada para todos, para a glória e honra do Senhor Jesus. Mas, meus queridos irmãos, seguinte, você quiser pedir uma canção, pode ligar para nós. O telefone da rádio é 54-383-50-30-50-39, tá? Repetindo. Telefone 54-383-50-39. Esse telefone da rádio. E ainda tem os meus telefones, tem o da pastora aqui. É, então, você pode ligar, mandar mensagem, fica à disposição em nome de Jesus. Pessoal, então, pedindo a sua canção, pedindo a sua oração, fique aquilo que você sentir no coração, em nome de Jesus. Mas, irmãos, vamos agora, a pastora estará dando os recadinhos que o pessoal aí já nos mandaram pedindo já a canção, em nome de Jesus. Vai, fala aí, pastora.
2: Muito boa tarde, paz seja convosco, nossos ouvintes. Então vai um alô para a Vacaria, para os meus familiares, né, em nome de Jesus, para aqui nossos patrocinadores, a Clori pediu Hinos Inesquecíveis, né, já vamos estar rodando. Depois tem a Viva Senhor, que a Daniela, minha irmã, pediu também um abraço, né, para a Vacaria. Já vamos pedir, convidar, né, fazer um convite para os nossos cultos, né, hoje às 18 horas, você de Pai e Filho, região interior, pode vir nos visitar, né, na nossa igreja, ali no bairro Navegantes, né, ao lado do CRAS. Você será bem-vindo a partir das 18 horas, né, culto da família, né. Venha com a sua família, venha buscar a Deus, e também nas quartas-feiras, às 19 horas, né, no mesmo lugar, né, no mesmo endereço. Venha se fazer presente. 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Então fique com louvor e que Deus te abençoe, né, em nome de Jesus.
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Jesus, a gente está orando aí. E mandou um abraço aí para mim e para a pastora aqui, em nome de Jesus, tá? Glória a Deus. Também meu colega aqui, o Gideão lá, colega de trabalho da empresa lá, pediu para, né, mandar um abraço para ele, falar o nome dele. Que Deus abençoe aí, colega, tá? Diz que a recém tava trabalhando até agora, né? Até agora, né? Estava trabalhando agora lá na empresa, né? E que bom, Gideão, tá? Gideão, um nome bíblico, em nome de Jesus. Estava trabalhando agora há pouco até lá na Ecofrico. Que Deus abençoe, um grande abraço aí, Gideão, em nome de Jesus, tá? Glória a Deus, ele pediu um louvor, tá? Então aí, tá pedindo um louvor aqui para nós. Então, em seguida a gente vai estar rodando um louvor, em nome de Jesus, que ele gostaria, de repente, por enquanto não falou o nome, tá? Mas depois a gente vai estar rodando aí um louvor aí, em nome de Jesus, conforme os nossos ouvintes vai pedindo. Que Deus abençoe em nome de Jesus. Amigo ouvinte, hoje nós temos culto na nossa igreja, culto na igreja do Evangelho Quadrangular aqui na cidade de Paim Filho. Ela fica situada na rua Palmeiras, bairro Navegantes, bem na esquina do Cras ali. Você vai encontrar a igreja do Evangelho Quadrangular hoje às 18 horas. Então você é nosso convidado, em nome de Jesus, para comparecer ali na igreja, em nome de Jesus, hoje às 18 horas, culto da família. Também quarta-feira nós temos culto, quarta-feira é às 19 horas, em nome de Jesus, tá? Quarta-feira e hoje, em nome de Jesus, tá? O Gideão mandou mensagem aqui, diz que quer o louvor com Lázaro. Então, seguidinha estaremos preparando, logo mais estaremos preparando, né, o louvor com Lázaro, tá? E aí que ele pediu, tá? E os demais, né, em seguida a gente vai estar rodando outro hino que o pessoal pediu, em nome de Jesus, tá? E estamos aí à disposição, em nome de Jesus, tá? Afinal, estaremos orando, em seguida vem a palavra também, uma reflexão. É um momento importante da gente estar ouvindo, refletindo da palavra de Deus, mas depois, né? Então a gente vai compartilhar um pouco mais, em nome de Jesus, tá? Pessoal, vamos rodar uma canção aí que nos pediram agora. Daniele pediu, da cidade de Vacaria, aí é irmã da minha esposa. Então vamos rodar essa canção, em nome de Jesus.

Então voltamos, né, falando contigo, ouvinte, os recadinhos, né, a Fátima, né, a Leonira Zanella lá de Caxias também pediu um louvor, Te Amo Jesus, logo vamos estar colocando, a dona Ana Lopes também agradece as orações e pede oração pela sua família, para toda a sua família, e pedir um louvor jantar com Jesus. Vamos estar colocando um abraço, dona Ana Lopes. Deus abençoe a sua vida, né, em nome de Jesus. 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Estaremos rodando mais uma canção, então, Deus abençoe a sua vida.

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1: Glória a Deus. Então, em nome de Jesus, mais uma canção, os patrocinadores. Além desse, ainda tem mais dois, que é a Sandra Mello e a Sofia, né? Então, mais dois que entraram após essa vinheta. Depois a gente vai estar incluindo eles, tá? Junto aí. Aquela vinheta já tinha sido gravada, tá? Mas, pessoal, a irmã Bernadette ligou, né? E pediu o hino Nazareno, né? E manda um abraço para mim, para a pastora, né, em nome de Jesus. Que Deus abençoe a irmã, em nome de Jesus, Bernadette, tá? Deus abençoe você, sua família, em nome de Jesus, tá? 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Deus abençoe em nome de Jesus, tá bom? 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Então, pessoal, era isso, em nome de Jesus. Vamos rodar só mais uma canção e depois da canção nós voltamos com a palavra. A palavra de Deus, uma mensagem de reflexão em nome de Jesus. Após a canção, vamos, né, refletir em nome de Jesus, algo que Deus tem para conosco em nome de Jesus, tá? Glória a Deus. Em nome de Jesus.

Aleluia, Jesus. 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Canção muito bonita aí da Cristiane, em nome de Jesus. Mas pessoal, vou deixar uma palavra de reflexão, né? Em nome de Jesus, com você que está nos ouvindo agora neste momento. Olha só, em Mateus capítulo 6, versículo 25. Por isso digo a você, não se preocupe com a sua vida, quanto irão comer ou beber, nem o corpo, quanto irão se vestir. Não é a vida mais do que o alimento? Não é o corpo mais do que as roupas? Observe as aves do céu, que não semeiam, não colhem, nem ajuntam, nem em celeiros. No entanto, o Pai de vocês, que está no céu, as sustenta. Será que vocês não valem muito mais do que as aves? Quem de vocês, por mais que se preocupe, pode acrescentar um côvado ao curso da sua vida? Então, aqui é uma recomendação que Jesus deixou para os discípulos e, consequentemente, depois, sei lá, veio para nós. Não se preocupe. Não se preocupe com a sua vida, quanto irão comer ou vestir. Ou seja, que a gente não deve muito estar preocupado. Às vezes a pessoa vive uma vida de preocupação, está muito preocupada. Como é que tua vida? Como é que está a tua vida, você, amigo ouvinte? Não interessa a religião que você está, se você é evangélico, se você é católico, se você é livre pensador. A gente está aqui, é um programa evangélico, mas a gente está falando para todos. Como é que está a tua vida? Às vezes a pessoa está sofrendo de ansiedade, ansiosa demais, preocupada demais, se preocupa demais com o seu dia a dia, com seus problemas. Com as contas para pagar, com as dívidas, em outras palavras. Então, muitas vezes, os problemas no casamento, problema, né, digamos, no trabalho, às vezes. Tem diversas maneiras que, às vezes, as pessoas se preocupam. Só que pare de se preocupar, coloque teu problema, coloque aquilo que você quer nas mãos de Deus. Não interessa que às vezes a pessoa esteja preocupada, eu citei algumas coisas, às vezes é problema judicial, às vezes a pessoa está sofrendo de calúnia, difamação. Aqui a palavra de Deus, não se preocupe com quanto onde comer ou vestir, mas aqui ela fala no bem material, ou seja, que não é para nós se preocupar muitas vezes com o bem material. Creio que Deus pode suprir e abençoar você. Às vezes a pessoa está preocupada com os problemas, está preocupada, né, com as coisas do dia a dia. Ah, o que eu vou fazer hoje? O que eu vou fazer amanhã? E aí ela não vive, ela está preocupada com os problemas, ela não vive o agora, ela não vive o hoje, ela vive muito o amanhã. O amanhã, ou algumas pessoas ainda vivem o passado, porque ela está no presente, mas ela está pegada no passado, porque não consegue perdoar o fulano, não consegue perdoar o ciclano, há um remorso, há uma coisa, né, dentro dela, ela não consegue aquilo de lá, então assim, ó, não consegue expor aquilo de lá, aquilo que está dentro dela, né? Em nome de Jesus, ela não consegue, e aí ela fica, aquilo está dentro dela, muitas vezes angustiada, caluniada, causando turbulência nela. Às vezes a pessoa não come direito, não se alimenta direito, porque está pegada no passado. Então tem pessoas que estão apegadas, não vivem o presente, estão apegadas no passado. Preocupada com o passado, preocupada com as coisas, né? Com aquilo que passou, o erro. Às vezes a pessoa, nem é erro de outras pessoas, às vezes é erro dela mesma. Errou no passado e não consegue se perdoar porque fez isso e aquilo, e ela não consegue levar a vida ainda para frente. Ou alguém falou algo e não consegue perdoar. Então tem diversas maneiras. Às vezes a pessoa não consegue perdoar, né, algo que aconteceu, ou, como disse, é no futuro, a pessoa preocupa demais com o futuro. Ah, mas eu tenho que fazer aquilo, eu tenho que comprar tal e tal coisa, meu negócio tem que ir para frente, eu tenho preciso de tal e tal promoção. Olha, você tem que colocar nas mãos de Deus. Confia em Deus. Você confia em Deus ou não confia? Não se preocupe.
Se Deus te trouxe até aqui, se você está de pé até hoje, não é por causa dessa luta, ou por causa dessa dificuldade, ou porque aconteceu no passado, que você vai se deixar cair. Se você está de pé até hoje, porque até hoje Deus tem te sustentado e vai continuar te sustentando. Não é uma doencinha, não é uma doença, por mais que o médico desenganou, que vai deixar a tua casa cair, ou você cair, não. Confia em Deus. Quando você entrega teu problema para Deus, você confia que Deus pode resolver. Não é você colocar em oração e depois você é preocupado. Ficar se preocupado, ah, vai dar certo, ah, não vai, ai meu Deus. Então, se você colocou nas mãos de Deus, descansa em Deus. Vai se alimentar direito, é? Vai dormir direito. Confia em Deus, que Deus pode solucionar. Confia no Senhor. Ele é contigo. Ele pode trazer todas as soluções. Às vezes a pessoa está preocupada demais. Até digo isso para um... Não interessa a religião que seja, mas às vezes, como eu disse, está pregando para diversos tipos de religião. Se é evangélico, se não é, se é católico, não é. Mas às vezes a pessoa não consegue nem fazer seu devocional. Seja na igreja ou em casa. Aí a pessoa não consegue mais sentir a presença de Deus porque está preocupada. E aí... a pessoa vai se afastando de Deus, muitas vezes vai enfraquecendo espiritualmente, porque a pessoa está cheia de preocupações. Olha, confia no Senhor, entrega a tua vida ao Senhor, e o mais Ele tudo Ele fará. É Salmos 37. Salmos 137. Então, se você confiar em Deus, entregar nas mãos de Deus, tudo vai acontecer, tudo de melhor para a tua vida, tudo que Deus tem para a tua vida vai acontecer em nome de Jesus, vai acontecer, creia em nome de Jesus. Chega de olhar o passado, chega de olhar o passado, é, chega para algumas pessoas que estão olhando o passado, e para quem está olhando para frente, chega de olhar para frente, é, o passado, chega de olhar para o retrovisor. Quem olha para frente, chega de olhar com um binóculo lá na frente, uma coisa que tu nem viveu ainda, nem sabe se vai acontecer ou não vai. É, vivo agora. Né? Tem que ter projeto para aquilo que quer, para as bênçãos, tem que ter projeto para a vida, tem que ambiçar coisas grandes, tem que. Mas você tem que viver também o teu dia. Teu dia a dia, descansar, confiar em Deus, em nome de Jesus. Ah, claro que a pessoa também não pode viver uma vida apenas por viver. Tem que ter projeto, ter futuro, né? Mas confie mais em Deus. E Deus tem grandes coisas para a tua vida. Tá bom, meu amigo? Então essa é uma palavra aí. Creio que Deus pode ter falado no coração de alguém. Não é em vão. Toda palavra que nós trouxemos aqui, ela não é em vão. É porque algo muitas vezes Deus quer falar conosco em nome de Jesus, tá? Então... vamos estar rodando uma canção em nome de Jesus. E depois, logo, perto das duas, a gente vai estar, 5 para as 2, por aí, a gente estaremos orando aí para você que está nos ouvindo. Prepare copo com água, coloque lá do receptor, peça de roupa, chave, fotografia, qualquer objeto aí, em nome de Jesus. Não é esse objeto que vai trazer o teu milagre, a tua bênção, mas a tua fé em Deus. A tua fé em Deus que vai fazer, em nome de Jesus. Amém?

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1: Glória a Deus, em nome de Jesus. Então aí, mais uma canção em nome de Jesus, tá? Para todos os louvores e adoração ao Senhor Jesus, tá? Então vamos estar aí abençoando os nossos ouvintes em nome de Jesus. Logo em seguida, você hoje é nosso convidado para o culto, hoje às 18 horas. Você que está nos ouvindo, compareça hoje às 18 horas na Igreja do Evangelho Quadrangular, em nome do Senhor Jesus, né? Venha e que Deus vai estar abençoando você, a sua casa, a sua família, em nome do Senhor Jesus. Hoje, às 18 horas, tá? Glória a Deus. Então vamos rodar os apoiadores da nossa igreja, em nome de Jesus, os apoiadores do programa, e depois, consequentemente, um louvor para estar abençoando. E voltamos com a oração já, a oração final aí, que a pastora, hoje é a pastora que vai estar orando por você, em nome de Jesus, tá? Glória a Deus. Então, agora já estaremos rodando em nome de Jesus, tá bom? Glória a Deus, aleluia, Jesus.
2: 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Que Deus abençoe você e sua família.

0: Glória a Deus. Então, em nome de Jesus, esta canção abençoada para você que está nos ouvindo, em nome de Jesus. Então, pessoal, seguinte, agora a pastora estará orando por você, para todos os nossos ouvintes. Você coloca ao lado do receptor seu copo com água, peça de roupa, chave, fotografia, e Deus vai estar abençoando. Fala aí, pastora, está orando nesta tarde, em nome de Jesus. Abençoada.
1: Então, vamos fechar nossos olhos. Você que tiver fé, você que quiser, querido ouvinte, pode estar orando junto comigo, né? Pense na sua família, pense em alguém que você quer que o Senhor Jesus entre em favor nesta tarde. A sua casa, a sua família, o seu negócio próprio, a provisão dentro da sua casa, os problemas. Vamos colocar nas mãos do Senhor Jesus. Ele resolve toda e qualquer situação. Então vamos orar juntos. Meu Deus e meu Pai, eu te peço em nome de Jesus, meu Deus. O alcance de todo aquele ouvinte, Senhor, seja daqui, de Pai e Filho, da região, Senhor, de Vacaria, de Caxias, de Saranduva, de onde nos estiver nos escutando, Senhor. Eu te peço, meu Deus, encarecidamente, meu Pai, em nome de Jesus, toque no coração de todo ouvinte, Pai amado, de todas as famílias e todos os lares, Pai querido, que o Teu poder, a Tua unção, Senhor, chegue até aquele que precisa, Pai amado. O Senhor sabe da necessidade de cada um, meu Deus. Oh, Deus maravilhoso e santo, que as Tuas bênçãos, a Tua paz, Senhor, venha sobre cada um, sobre cada casa, sobre cada família, meu Deus. A saúde, meu Deus, a restituição financeira, meu Deus. A quitação das dívidas, Pai querido. Tu pode todas as coisas, meu Deus, em nome de Jesus. Liberta, meu Deus, traz a paz, a cura para aquele que está doente, enfermo, meu Deus, que se encontra hospitalizado, meu Pai. Eu te peço, a cada, Senhor, copo d'água que está, Senhor, sobre cada ouvinte, Pai amado, sobre a casa, sobre a família, a chave de casa, do lar, a peça de roupa, meu Deus, faça a diferença, meu Deus, na vida dessa pessoa que está com fé, meu Deus. Que a Tua palavra seja um instrumento na vida de cada um nesta tarde, meu Deus, e que a Tua oração chegue a cada coração, meu Deus, necessitado da Tua graça, da Tua presença, da Tua misericórdia, Pai querido, porque cremos, acreditamos no Teu poder, na Tua unção, meu Deus. Vai ao encontro de cada vida, cada família, meu Deus, suprindo a necessidade de cada um, Pai. Abençoa os nossos patrocinadores, Pai querido, aqueles com a sua contribuição mensal, vem, Senhor, ajudando, contribuindo, colaborando para a realização desse programa, meu Deus. Abençoa todos, meu Deus, através do momento quadrangular, meu Deus. Entra dentro da casa, da vida, da família de cada um, meu Deus. Abençoa os corações, meu Deus. Tira o rancor, libera o perdão, Pai amado. Tira as influências malignas, meu Pai. A hoste espiritual da maldade, meu Deus. Que acerca, Senhor, nas regiões celestiais, meu Deus. E que a Tua bênção, a Tua força, a Tua provisão, meu Deus, venha sobre cada um, Pai querido. E que tenhamos uma semana abençoada, meu Deus e meu Pai. Te pedimos e te agradecemos por todas as coisas. E que assim seja, em nome de Jesus, amém e amém. Que você receba, em nome de Jesus, a sua bênção, a sua intenção de oração. E que haja bênção, paz na sua casa, na sua família, dentro do seu lar. E que você tenha uma ótima semana, em nome de Jesus. Então vamos estar colocando mais uma canção. E que Deus te abençoe até o próximo domingo. Obrigado pela audiência, obrigado pela sua colaboração, patrocinador. Um grande abraço a todos e, se possível, te espero hoje à noite no culto às 18 horas aqui na nossa igreja do Evangelho Quadrangular de Pai e Filho, né, no bairro Navegantes. Deus te abençoe em nome de Jesus.

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4: 14 horas, minutos.
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7: Alô, macanudos, indiada macanuda de todas as querências e estâncias em Tanguenas vivente, é hora de começar mais um programa, é o Galpão Farrapo chegando contigo hoje, já estamos aí na quinta-feira, hein, tio velho? Com licença pra ti, patrão, aprenda todos os nossos familiares, é, bicharada, comitiva vai passando na estrada, vai levantando poeira, vai levantando pó. Buenas a todas as famílias de todas as querências, afinal nosso quebra-costela é Paraná, é Santa Catarina, Rio Grande do Sul, interior do estado de São Paulo, é Minas Gerais, mas também especialmente nosso saci lá pras bandas de Mato Grosso também, né? E vai batendo forte por aí, vai do fundo. E especialmente o bufo da gaita, né? Esse não pode faltar. Então, pra ti, vivente, buenas, agachada amiga, pra começar nosso programa nesta quinta-feira, Tixaleira. É eles que vão abrir o nosso programa desse jeito. É fake news, é.

0: porteiro.
1: Velho, tá aí, tia chaleira fake news soltando verbo por aqui no nosso programa no Galpão Farrapo contigo nesta quinta-feira. Alô, indiada de Porto Alegre, CTG Potrinhos Buenas, ao Centro de Tradições Gaúchas, nosso quebra-costela na capital gaúcha, tchê. Chiquete Bordoneio, é desse jeito, ó, galderiada, tá tocando por aqui, guri.
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1: Ô, oh, galo cinza, é desse jeito, tchê. Cheiro de galpão e o galpão crioulo, bom por demais. Alô, Maria Luísa Santiago dos Santos, com a radiola ligada, vovó Helena, tô sabendo, opa. A dona Isabel, dona Ana Lúcia, dona Neuza Sofia, seu Jorge, também aqui dona Vitória, ah, família Bosquete também, já mandou. Vamos, hein? Já chegando por aqui com a próxima marca boa, a Clara Soraya, dona Inês com a radiola ligada, aquele quebra costela pra toda essa gente amiga, aqui no nosso galpão farrapo, tá, agora sim, né? É Chelo Quido que tá chegando, indiada, é do jeito que a gente gosta, tchê, no tranco bagual e galponeiro,

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2: É o Rio Grande Velho que segue com a rajola ligada por aqui conosco no programa Galpão Farrapo. Pega, Rio Grande Velho. Alô, dona Zaura, seu Narcélio, Nércia, Dominique, dele, vai interagindo, vai no grupo por aqui do nosso Galpão Farrapo para mandar aquele chasque para toda essa indiada. Aproveitando por falar em Galpão Farrapo, para mandar um chasque também em especial aqui na nossa programação, aqui é o Darles da Rosa, também tá sempre conosco, mas em especial aqui, ó, achei. Ah, tchê. Mandar um chasque lá para o Flávio de Paula. É, índio velho que tá sempre com a rajola ligada. Esse é cidadão lajano, é, diz que mora em Lages, lá no Planalto Serrano de Santa Catarina. Alô, Flávio de Paula, índio velho. Buenas, também diz que não perde uma programação baguala do Rio Grande. Aqui dentro do nosso galpão Farrapo, grato pelo costado também, para ti e aos teus familiares, né? Aproveito também aqui, ó, para mandar um chasque lá para a indiada de São Leopoldo, CTG Tupambaé. Então, buenas, bufa! A radiola vai tocando forte. Arteia o volume no máximo, então, bebente, porque tem mais uma das bagualas do Rio Grande chegando por aqui no jeito que a gente gosta, uma barbaridade. É chão nativo e o velho estilo.

0: Presidente, tá aqui na radiola, chão nativo, velho estilo gaúcho, tenho dito. Alô, abagualados pelas bandas de Cascavel, Paraná, Buenas, grato pelo costado na comitiva. CTG Lanceiros do Ponte Verde, também gaúchos por aquelas bandas, então, Buenas, abagualados. E tá vindo uma das grandes vozes do Rio Grande do Sul, é Jorge Guedes, para soltar o verbo, te conto, Patrício Velho. Eu já nasci emporquilhado, é assim, tchê.
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tranco tá chegando, buenas, e pra fechar, a bailanta da tia Noca. Aí nesse tranco, alô, dona Bela, seu Elídio, seu Celestinho, a vovó Marinela também aqui, juntito, buenas, grato, no tranco Brasil Gaúcho, e o baile, cabo.

0: Mas é o baile desconfiado. O Brasil gaúcho por aqui, o baile cabordeiro, bebê.
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2: Alô, Macanudos, como é que é? Buenas pra ti, grato. Ando tranco, bagual e galponeiro, vamos que vamos, seguindo por aqui, né? No sinal eletrônico do Pampa, e dele que dele, vamos que vamos, endiada de jeito. Aqui seguindo com o nosso programa, o Galpão Farrapo, que reponte, tá chegando do jeito que a gente gosta, né? E essa aqui é daquelas boas, né? Que é o tal do bate-coxa do Dodô.
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me vem ter reponte desse jeito por aqui. Alô, Urubici, Santa Catarina, buenas, uma barbaridade abagualados lá do CTG Campestre Catarinense, buenas. Paulinho Mocelinte, é o tal do menino campeiro.

Isso, time de roda. Aqui no Tranqualo, uma serrana surungo de namoro, bom por demais também. Alô, Keila, Lúcia, Anabela, Rosário, Francesca, Dona Liz, Dona Graciela com a radiola ligada. Tio Chico, é nós por aqui, então tá vendo, né? Quem mais, Eliseu e Elvira, Dona Conceição, Lucio e Enzo. Aproveitando Dona Jaqueline, que também tá por aqui. Chama a gaúcha, chama. No tranco dos bugios, tio Chico.

0: 12 horas.
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2: Então berra, Rio Grande Velho, porque tu é dos fortes, tchê. Então, buenas, vamos seguindo com a nossa comitiva, por aqui tocando a boa marca do Rio Grande do Sul, contigo na Rajola, com o nosso programa, o Galpão Farrapo. Então, buenas. Aqui mandando o Liane, dona Ligidara também, a Natasha, e o Rafael, seu Rogério, como é que é, buenas? É o Buchincho e a cor da bandeira.
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0: Aí me vem ter desse jeito assim, bochincho, e a cor da bandeira por aqui. Alô, Mirim Doce, a Santa Catarina, bagualados lá do CTG, pioneiros da tradição. Dele que dele, é. Santo Chão tá chegando por aqui, ó. É bugio do velho Duca.
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1: Os quatro galdérios, gauchada e a voz do bailão, vamos! É, buenas! Alô, dona Viviane, Samira, dona Cíntia, dona Frederica, grato, garotos do Fandango, a cara do Rio Grande tá aqui, ó.

0: garotos do Fandango, tchê. A cara do Rio Grande, tchê.
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1: Yes! Os melhores momentos da vida são como o arco-íris. Já prestou atenção? Aparece quando você menos espera. Ou seja, vem aquela tempestade, aquela chuvarada. Aí depois, do nada, um solzinho, uma chuvinha de leve, refrescante. E o bendito arco-íris aparece. Ó, pode ser assim na nossa vida, hein? Bora lá fazer, bora lá agitar esse negócio. Quinta-feira é dia de arco-íris, hein? Bora agitar.
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1: Muito bem, muito bem. Chegando, atenção, você de perto, de longe, em casa, no trabalho, viajando. A partir de agora, mais uma edição do Show da Tarde. Nessa quinta-feira, véspera de sextou, bebê. Que coisa boa. E aí, tudo certinho? Preparado para mais uma programação? A gente traz agora o som do Pedro Lib, Enredo.

0: tarde. Tá gostando? O programa de hoje tá maravilhoso, né? Sensacional. Ó, depois do intervalo, a gente vai trazer mais uma sequência aqui especial pra você. Se eu fosse você, não perdia. Convida a vizinhança toda e vem com a gente. Show da tarde tá na área.
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2: 15 horas, 8 minutos.
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0: Sou eu. Voltamos. Falei que era rapidinho, viu só? Bate-bute, estamos de volta. Tá na hora de saber quem vai dar pitaco na nossa playlist de hoje aqui do Show da Tarde. Então aumenta o som aí.
5: Aqui é o Alê, eu queria ouvir Coldplay, My Universe.
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1: Show da tarde na área, que isso, que sequência maravilhosa. Mais um bloco pra conta. Caramba, o tempo voa, né? Daqui a pouquinho, depois do intervalo, tem mais. Se eu fosse você, não perdi, hein? Continua aí com o volume máximo, que já já a gente volta.
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1: Muito bem, de volta. Você de perto, de longe, em casa, no trabalho, viajando. Mais uma. Chegando por aqui, mais uma sequência. Tá tudo certinho por aí, bora lá, hein? Charlie Puth com Mega Trainer. Marvin Gaye, tá ouvindo aí?
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0: você faz barulho aí, mano.
1: Tô obrigado.
2: Show da tarde comigo. Maravilha. Segura, hein? Gostou desse bloco aí? Eu adorei. Pra fechar muito bem, mais um bloco. Tá chegando rápido o intervalo. Daqui a pouquinho a gente traz mais aqui no Show da Tarde. Fica por aí, bebê.
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2: Show da tarde. Muito bem, voltamos rapidinho, viu? Fomos ali, voltamos, bebemos uma aguinha. Opa, estamos de volta. Show da tarde na área para alegrar o seu dia. Bora lá trazer participações. Tá na hora de saber quem é que tá pedindo música.
5: Meu nome é Fabiano. Manda Havana da Camila Rabelo. 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

0: comigo, show comigo, oba! Bora lá! Tá chegando rápido intervalo, daqui a pouquinho tem mais na programação do Show da Tarde. Se eu fosse você, não perdi, hein? Fica por aí, já já tem mais!
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3: e 9.
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5: Sou eu, voltei. Não falei, rapidinho. Olha nós aqui por aqui, rolando muita música no Show da Tarde. A gente traz mais um bloco, trazendo agora o som do Taiga, Day One. Show.

0: aqui no Show da Tarde. Fica por aí, tá chegando rápido.
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0: Muito bem, voltamos, bebê. Bora lá, chegando com mais um bloco no Show da Tarde. Bora saber quem tá com a gente. Vai pedir música, dar pitaco na nossa playlist, aí sim.
2: Que é o grandão, ele pediu uma música do Charlie Brown, oferecer pro meu amigo Jason.
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Tudo bem? Show da Tarde na área. Trazendo a melhor playlist musical do seu rádio, o melhor da música nacional e internacional. Já sabe que aqui a gente faz uma salada gostosa, só com os hits, música boa. Depois do intervalo tem mais. Fica por aí.

0: Babado!
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0: E voltamos! Atenção, senhoras e senhores! Todo mundo curtindo no volume máximo! Olha nós aqui, hein? Bora lá, curtir mais uma sequência! Chegando o som do bom gosto com participação de Ferrugem! Pode me esquecer!
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0: com a melhor playlist musical do seu rádio. Tudo de melhor que você gosta de curtir. A música nacional tem, a música internacional também tem. Fica por aí, depois do break, tem mais.
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2: 16 horas e 38 minutos.
0: Muito bem, voltamos rapidinho, viu só? Já estamos por aqui com o nosso show da tarde, mais um bloco tá chegando. Tá na hora de saber quem é que vai pedir música, vai dar pitaco na nossa playlist musical. Preparado? Vem comigo!
3: Oi, Rocha, abre aí, Cleiton Romário e Jorge Matheus, abre nos olhos.
4: Jorge Matheus!

Show da Tarde. Show da Tarde na área. A melhor programação musical do seu rádio. Tá na hora de dar tchau, bebê. Valeu pela companhia, pelo carinho. Um beijo no seu coração. Saúde e paz. O resto a gente corre atrás. Até a próxima edição. Valeu. Tchau, tchau. 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
3: 16:52.
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A gente faz uma pausa, mas é só pra afinar os violões. Já já o Arena Sertaneja com o Jonatas Gonçalves está de volta com this mais modões inesquecíveis. A poeira baixou e os clássicos estão de volta. Bora continuar essa jornada musical no Arena Sertaneja com Jonatas Gonçalves.

Sinônimo. Segura aí que a gente vai ali dar uma respirada, mas é rapidinho. O Arena Sertaneja com o Jonatas Gonçalves volta já já com mais modões de respeito pra você.

0: coisa que o tempo não apaga, como essa música aqui, ó.
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0: Chegamos ao fim de mais uma edição do Arena Sertaneja com Jonatas Gonçalves, mas a gente volta na próxima edição com mais clássicos, mais modões, mais emoções. Obrigado pela sua companhia e até a próxima rodada de sucessos que marcaram época.
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3: 18 horas.
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1: Oi, turma, chegamos, bandas de companhia, com você, sempre com você por aqui no Som do Bailão. As bandas e o Tchê pra gente curtir juntos no final de semana. Como é que tá tudo por aí? Tá tudo belezinha? Vamos juntos, chega mais. Aumenta o volume do rádio pra você que acompanha pela internet. Fica aí, na sequência, muita música boa. Já pode mandar tua pedida aqui pra rádio, hein? Manda a tua mensagem que eu vou tocando. Eu sou o Fabiano Farias e agradeço você por estar sempre aí, beleza? Céu e Cantos abrindo a sequência de hoje. Vem por aqui também só Denguinho, indústria musical com Portal da Serra. Tem Alberi, banda Dimensão também. Só música boa, aquela sequência gostosa de ouvir. Toca aqui no Bandas e Companhia.

0: Aliança de Lata, Alberi, Banda Dimensão, tocando por aqui pra gente curtir sempre o melhor. Que beleza, hein? Vamos que vamos, vamos. Passarela tá chegando. Pix é sucesso. Toca aqui.
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1: As melhores retrubandas e companhia, nave som, balde de choro. Tem mais, depois do intervalo, né? Intervalo chegando agora, a gente volta já.
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1: Seguindo com Bandas e Companhia por aqui, tem Hora do Tchê, vamos com Hora do Tchê, João Luiz Correia, cultuando a tradição, gurizada do JJSV, Morena, Hora do Tchê.
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1: Bandas e companhia trazendo por aí o Hora do Tchê com João Luiz Correia e JJ SV na sequência. Vem que tem mais, quem vem cantar pra gente, Cavalão da Mercosul, sexta-feira chegou, tem ainda a banda Movimentos trazendo mais por aqui. É duas de sexta-feira, outra é sexta-feira à noite. Duas músicas de sexta-feira na sequência.
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1: Vamos lá, Banda Movimento, sexta-feira à noite. Deixa mais uma. Intervalo, sim, intervalo com os nossos apoiadores e a gente volta já.
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1: Já seguindo com Bandas e Companhia, recordações que chegam por aqui. Quem vem abrindo a sequência de três recordações tem Céu e Cantos, Tomar Todas, De Alma e Coração, Calmon e ainda Viu Seu Pause e Banda, Baby Chama Que Eu Vou. Começa agora a sequência das recordações, flashback de bandas.
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me chama que eu vou. É música boa demais, hein? Recordações por aqui. Os atuais, Algodão Doce, chegando agora. Tem banda La Paloma, Minha Vitamina. Eu gosto dessa música, muito boa.

0: minha vitamina, banda La Paloma. Fechou mais uma, intervalo chegando, já já tem mais.
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0: Bandas e Companhia que vai seguindo por aqui, vem que tem. JM, a casa ainda é sua. Grupo Arrastão, porteiro de motel, é o Bandas com você no final de semana.

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1: Sem parar. Vamos lá, seguindo por aqui, seguindo, o Grupo Arrastão cantou pra gente, Porteiro de Motel, Vem Que Tem Hora do Tchê. Grupo Campo Afora, a música Campo Afora, tem Fabiano Farias, Ercílio Enquimaier, Vaneirão da Noite Inteira, Hora do Tchê.
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1: As melhores, só as melhores. Vem pra você aí o som, Fabiano Farias, eu mesmo, com meu pai cantando aí a música Vaneirão da noite inteira. Fechou a sequência, intervalo que vem chegando e depois do intervalo já tem mais aqui com recordações, flashback de bandas. Depois do intervalo tem mais.
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1: Saideiras do Bandas, energia nova, sonho por sonho, chorei no baile, banda Belly, são 7, ponto de partida. Para finalizar por aqui, para você aquele grande abraço e até mais. Espero você no próximo Bandas. Até lá, tchau.

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5: 19:19.
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1: E aí, viajantes? Já estamos chegando em mais um final de semana para recordar os sucessos dos anos 90. Tá tudo pronto aí, Ivan, para viajar nessa máquina da saudade?
2: Olá, Kleber. Sim, já está tudo preparado para mais um Nostalgia 90. Vamos viajar na saudade. Músicas que tocaram aí nos anos 90, você vai estar recordando a partir de agora, Kleber. 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

0: Você ouviu Fat Family, Eu Não Vou. Os nossos recados vêm chegando e já já tem mais recordações.
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1: 19:38.
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Agora você ouve na sua rádio fatos e acontecimentos dos anos 90. Você costumava usar o orelhão e das fichinhas e posteriormente dos cartões telefônicos. Você lembra? Hoje, quanto mais a telefonia móvel avança e os dispositivos evoluem, mais aqueles cartões para fazer uma ligação de um orelhão viram itens de coleção. Aqui no Brasil, a Agência Nacional de Telecomunicações, Anatel, tem previsto, entre suas metas de atuação, a redução do número de orelhões por parte das operadoras. O que vai restar dessa era será a expressão cair a ficha, que todo mundo usa até hoje. Você ouviu fatos e acontecimentos dos anos 90.

0: Você ouviu Chitãozinho e Chororó. E agora os nossos recados da rádio e já já voltamos.
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3: Nostalgia 90 já está de volta. Tem Raça Negra, Me Dê Uma Chance.

0: E você recordou Inesquecível com Sandy Júnior. Recados vem chegando e a gente volta já já.
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4: Só o melhor pra você curtindo por aí, sempre no final de semana tem essa nossa super seleção. Só o melhor da música gaúcha, o som do Rio Grande. Você acompanhando pelo rádio, pela internet, em qualquer cantinho por aí, na cidade, no interior, pra você que ouve pelo aí no carro, também nos seus aplicativos do celular. Agradecemos pela sua companhia sempre. Ases do Fandango, eu e você tem o Fábio Caraí com o grupo Abagualado, com freio na mão, e tem mais, hein? Até a Walter Moraes já tá por aqui programado pra gente curtir nessa sequência agora. Então aumenta o volume do teu radinho, vai seguindo, Nação Gaúcha.
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1: Nação Gaúcha é sempre o melhor pra você curtindo por aí. Vem chegando os tiranos de Sangue Catarina. Vem chegando, seu Gaiteiro. Abre a gaita, Gaiteiro.

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4: E já chegamos com mais um Abre a Gaita Gaiteiro no seu rádio, para te fazer companhia. Aí os artistas, os gaiteiros, os músicos, os artistas da região, aqui na sua rádio. Chegamos com os nossos gaiteiros, já trazendo por aqui um abraço especial para toda a equipe da rádio aí que tá colocando o programa para rodar. Aquele abraço, cumprimentando todo mundo, os gaiteiros, trazendo pela vez o meu amigo Vilmar dos Teclados. Como é que tá, Vilmar?
5: Tudo bem, Fabiano, graças a Deus. Melhor agora, na presença de todos os amigos aí. E é muito bom ter amigos, né?
4: Isso sempre, é muitos amigos.
5: Eu sempre,
4: né,
5: digo que a amizade vale mais do que dinheiro.
4: Sim, sempre.
5: Sempre é bom ter amigos, né?
4: É, mas pra gente ter amigo, a gente tem que ser amigo também, né?
5: Tem que ser amigo, com
4: certeza. Então, quando a gente tem muitos amigos, é sinal que a gente também é um bom amigo.
5: Nos diz o outro, só não pode ser amigo da onça.
4: Alguém tem uma música dessa, amigo da onça? É o Jaime, né? O Tamanduá, né? Amigo Tamanduá. Amigo Tamanduá, a música do Jaime.
5: Mas eu vou inventar uma música que fala do amigo da onça, né, Pedro? Vamos inventar uma música.
4: Amigo da onça, então pega e faz a música pra trazer pra nós aí. O que que vem trazendo lá de Ponte Alta pra nós?
5: Essa música eu fui buscar no fundo do baú, é uma música do Tião Carreiro, que traz por título A Porta do Mundo.
4: Vamos lá então?
5: Vamos lá.
4: Abre a gaita, gaiteiro.

0: Meu amigo Vilmar dos Teclados, trazendo música lá das antigas pra gente relembrar, porque aqui no Abre a Gaita Gaiteiro é isso, né? É, recordação, Vilmar.
1: Com certeza.
0: Vamos chegando com mais por aqui, Gaiteiro. O que que vem trazendo pra nós lá, Vilmar?
1: Agora eu vou fazer uma no Chitãozinho e Chororó, pode ser pra valer.
0: Vamos lá então, posso pedir?
1: Vamos.
0: Abre a Gaita Gaiteiro.

0: Tá aí, meu amigo, Vilmar dos teclados. Vilmar, é musicão, aí, né?
1: Meu, muito obrigado a todos.
0: Vilmar, sempre é bom ter você junto com a gente. Seja sempre muito bem-vindo aí. Um grande abraço lá pra Ponte Alto, toda a nossa gente amiga.
1: Será entregue.
0: Valeu, Vilmar. Valeu. Chegamos por aqui com o nosso Abre a Gaita Gaiteiro. Chegando por aqui umas visitas ilustres. Pessoas que dispensam apresentações, né? Só de ouvir a voz o pessoal já sabe quem tá falando. Meu amigo Maneca, como é que tá, Maneca?
2: Mas bueno, barbaridade, estamos chegando por aqui agora. Já vou tomar uma cuia de chimarrão. E tô muito feliz de estar aqui, encontrando uma opção de amigos aí, gente buena que tá fazendo um belo trabalho. Bom demais. Dou os parabéns para vocês.
0: Bom demais.
2: Pelo trabalho que estão fazendo aí.
0: Maneca, todo mundo mandando música pro Maneca, né? Eu falei, o Maneca vem hoje, né? O pessoal tava faceiro aí. Que
2: isso.
0: Bom demais, uma vida inteira dedicada ao rádio, né?
2: Com alegria, com energia positiva e levando a nossa mensagem simples, mas muito sincera. Porque nós queremos fazer mais amigos, cada vez mais. E por isso, e quando existe um trabalho com boa vontade, e que a gente faz aquilo que a gente gosta, a gente procura fazer bem feito para fazer sempre. E quando eu comecei com o Jofre Amaral, eu vesti a camisa sempre. E por isso que eu digo para os nossos companheiros que chegam por ali: vista a camisa, porque se a empresa crescer, tu cresce também.
0: Tá certo.
2: E graças a Deus.
0: Tudo que a gente faz com paixão fica bem feito, né, Maneca?
3: Olha, isso, fica muito tranquilo.
0: Meu amigo Maneca, vamos cantar a música dele?
2: Vamos. A Janete, que já participou desde criança, desde menininha, também cantando na Rádio Clube.
0: Agora eu quero pedir então pro meu amigo Maneca fazer a chamada da música. Sempre aqui, Maneca, quando a gente vai chamar música, eu grito Abre a Gaita Gaiteiro. Eu quero pedir pra você fazer então a abertura da música. Manda lá, Maneca.
2: Muito bem, Abre a Gaita Gaiteiro.

0: nota vai para todos os pais do nosso imenso e querido Brasil.
1: Beleza.
2: Com boa essa música, Maneca, gostou, Maneca?
1: Mais barbaridade de buenas, tia. E a Janete e eu e o doutor Roberto Amaral aqui fazendo o costado pra eles.
2: É. Que você cantava, eu sabia. Agora que o doutor Roberto Amaral cantava, foi novidade hoje. Maneca.
1: Um pouco, né?
2: Quero agradecer pela tua companhia com a gente. Continua aí com a gente aí, certo, acompanhando os gaiteiros.
1: Obrigado, obrigado.
2: Sejam sempre muito bem-vindos. Maneca, aquela frase do Maneca, olha a hora, olha a hora.
1: Olha a hora, olha a hora, minha gente, olha a hora.
2: Valeu, Maneca.
1: Valeu, obrigado.
2: Vamos trazendo mais por aqui os nossos amigos vindos de Correia Pinto, trazendo música. Meus amigos, os filhos de São Joaquim. Veio só um filho hoje, São Joaquim,
3: é,
2: né?
3: É, só um, mas tô bem acompanhado.
2: É? Meu amigo, como é que tá você? Tá tudo bem?
3: Melhor só quando a gente se bate.
2: Bom demais.
3: Uma beleza pura.
2: Mas eu vou aproveitar que tá essa celebridade junto com a gente aqui. Ô, Maneca, você quer chamar a música no Abre a Gaita Gaiteiro? Fala lá, Maneca.
1: Abre a Gaita Gaiteiro.

0: Bom demais! É isso aí, né?
1: Barbaridade de buenos, tchê.
0: Mas... bom muito no programa lá, ó, gurizada aí.
1: Ah, mas olha, temos o disco deles lá e de vez em quando sai uma desta, né? Parabéns, filhos de São Joaquim.
0: Filhos de São Joaquim. Tá bom demais, gurizada. Vamos trazendo mais por aqui os nossos gaiteiros, violeiros, chegando mais uma do meu amigo aí, né? Trazendo mais uma sequência pra nós. O que que vem chegando lá, tio Tonho, seu Joaquim?
2: Pois olha, rapaz, essa aí eu quero oferecer pra toda essa turma bacana que hoje estão com a gente aí, como a gente sempre faz, né? Inclusive pro Maneca, pro Correia Pinto, aquela turma joia que a gente compartilha por ali. Nós vamos puxar uma dos Carancho.
0: Os Carancho?
2: É, dos Carancho, os velhos Carancho.
0: Qual que é a música?
2: Estampa de Gaúcho.
0: Estampa de Gaúcho. Abra a gaita, gaiteiro.

0: Grosso é aquele que pensa que tradição
1: é grossura.
0: Grossura, tá certo. Seu Joaquim, tio Tonho, muito bom ter o senhor com a gente, um grande amigo, né?
1: Isso.
0: Grande amigo da gente. Leva um abraço pra toda aquela gente maravilhosa de Correia.
1: Aí, bem apertado, pode deixar que eu dou.
0: Muito bom ter o senhor com a gente. Um grande abraço.
1: E a gente, na próxima vez, Deus quer que a gente esteja junto de novo.
0: Com certeza.
1: Um abraço, Fabiano, um ótimo final de semana.
0: E que seja feito à vontade dele, né?
1: Com certeza.
0: Valeu, gurizada do violão, valeu, gente. Chegando mais gaiteiro por aqui, esse gaiteiro que eu conheci fazendo locução lá na rádio Coração da Serra, no Cerrito, né? Lá meu amigo Remy, tava lá ele trabalhando, Joel Mariano, como é que tá, Joel?
2: Tudo bem, graças a Deus, Fabiano, aí, é um prazer imenso estar no teu programa aí, que você me convidou várias vezes e a gente não pôde vir, então a gente está aqui com muito prazer aí.
0: Você mora perto aqui, né?
2: Do outro lado do asfalto.
0: Tá certo. E você canta, tem grupo, tem a tua equipe aí, você não toca, né?
2: Eu tocava, agora só canto.
0: Você era gaiteiro, né?
2: Não, guitarrista.
0: Guitarrista?
2: Era.
0: Ô Joel, o que que vem chegando pra nós, Joel?
2: Pois olha, a gente vai tirar uma música aí do nosso saudoso Minerado Zé Rico aí, também gravado por Luan Santana.
0: Posso pedir então?
2: Pode pedir a música aí.
0: Abre a gaita, gaiteiro!